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1: Aê! Começa agora! Na

0: Começando na Pagodeira aqui na Tri. Boa noite.
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0: Ferrugem, Foguete, aqui na 3, 10 e 21. Vamos lá!
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bairro. E aí a resposta do quiz, tá? A alternativa A, B ou C. Bora lá, que tá valendo. Vou sortear aqui pra todo mundo que participar do quiz. Participou, tá concorrendo. Vale combustível no valor

0: bem, hein? É, cai bem, fim de mês tá todo mundo. Mais um par de convite de cinema do Cine Sister entrando na Plaza Shopping. Vamos lá. Quero saber qual álbum ao vivo do Vitinho foi lançado esse ano. Alternativa A, Retomada. Alternativa B, Iceberg. Ou alternativa C, Sobrenome. Qual o nome do álbum ao vivo do Vitinho lançado esse ano? Alternativa A, Retomada. B, Iceberg. Ou C, Sobrenome. Qual é a resposta, hein? Responda pra mim pelo WhatsApp da Tri. Bora participar.
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0: 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Tri FM, 10h23 agora.
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0: 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Final de mês vai cair que é uma luva na mesa.
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0: Boa sorte aí, galera!
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0: Muita gente participando, muita gente mandando mensagem. Muito obrigado a todos que sempre apoiam a gente nas promoções que a gente faz aqui na Tri, viu, irmão? Tocar uma romântica bonita demais, é só pra contrariar. Me perdoa, aqui na Tri.
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0: Tri FM 10h36, tá na trinta, na melhor, com Exalta Samba na Pagodeira.
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0: Olha que maravilha.
1: Isso é raça negra.
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0: E essa aqui não pode ficar de fora de jeito nenhum.
1: Jamais.
0: A gente continua nesse clima. Se liga aí, se liga aí.

0: encontro da turma do pagode com raça negra aqui na Trilha Pagodeira. Quando te encontrei, cigana, cheia de marinhas, tudo junto aqui na trilha.
1: Faça um barulho, Luiz Carlos, raça negra!
0: 10h44.
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0: Hoje estou perguntando aqui no quiz do samba. Qual o álbum ao vivo do Vitinho lançado esse ano? Alternativa A, Retomada. Alternativa B, Iceberg. Alternativa C, Sobrenome. Me responde aqui pelo 13-3219-1055, WhatsApp da Tri. Qual o álbum que o Vitinho lançou esse ano? Álbum ao vivo. Alternativa A, Retomada. B, Iceberg. Ou C, Sobrenome. Me responda aqui pelo WhatsApp da Tri, nome completo e bairro, não esqueça, por favor, porque tem um vale combustível no valor de R$100, presentão da Tri, certo? Para dar aquele adianto aí no fim de semana, e um par de convites de cinema do Cine System no Litoral Plaza Shopping, Praia Grande. Fechou aí? Tô esperando a sua resposta. Se você errar, não tem problema não, vai estar concorrendo, tem é que participar.
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0: Tri FM, faltam 15 para as 11.
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0: Boa noite pra você que tá passando a noite com a gente aqui na Tri. Tá ouvindo um pagodinho na pagodeira. Sabe como é, né? É toda noite que tem. Vem com o Pablão.

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1: Olha, quem tá por aí de bobeira, tá uma lua linda. E você sabe que hoje tem eclipse. Já começou, inclusive, o processo do eclipse, né? Porque há uns 20 minutos atrás, começa a dar uma escurecida na lua. Depois, daqui uma meia hora, um pouquinho mais, uns 40 minutos, começa a sombra, assim, na lua, que tá gigante, lua, né, lua cheia. Ela começa a ser coberta pela sombra da Terra, né? E o auge do eclipse vai acontecer a 1h30, quando quase 100% da lua estará encoberta, né? Então, quem gosta de lua, eu adoro lua.

0: cara. Aê!
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2: Vamos resolver nosso Quiz do Samba aqui? Vamos lá? Perguntei hoje no Quiz do Samba. O cantor Vitinho lançou um álbum ao vivo esse ano. Qual foi o álbum? Alternativa A, Retomada. Alternativa B, Iceberg. Ou alternativa C, Sobrenome. Vamos então à resposta. O Vitinho lançou, agora em maio de 2026, seu novo álbum, né? Com muitas faixas, um repertório grande, seu novo projeto de DVD. Foi gravado no Via Music Hall. E o projeto ao vivo chama-se Iceberg. Então, resposta correta, alternativa B, o álbum do Vitinho, Iceberg. Muito bem. Geral respondeu direitinho. Vamos lá, então. Quem leva o vale combustível de R$100 e também par de convites de cinema do Cine System é José Luiz Veloso.
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2: Aê, Zé! Foi tu que levou! Zé Luiz Veloso! Ele é da onde? De Praia Grande, do Canto Forte. Parabéns, Zé! Vem buscar aqui, você pode vir amanhã. Que aí você já bota um combustível aí no seu carro, na sua moto, sei lá. E também leva o seu par de convite de cinema, pegar um cineminha no fim de semana. Se não der amanhã, sexta, você vem na segunda, das 2 às 3:30 da tarde, aqui na Tepa Retirar, Zé Luiz Veloso, da Praia Grande, do Canto do Forte. É o seguinte, galera do pagode, daqui a pouquinho tem convite pro Thiaguinho, porque já já tem a nossa sequência premiada.

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1: Boa noite pra você que tá na Tri com a gente. Vamos lá. Eita. A nossa sequência da noite. A sequência premiada são cinco sucessos. Cinco sucessos, um atrás do outro, na sequência pra gente ouvir. E pra você votar na melhor das cinco, escolha qual que você acha que é a melhor, aquela que merece a gente tocar de novo aqui. Você manda seu voto pelo WhatsApp da Tri. Já vou falar aqui a relação das cinco músicas. E também coloca seu nome completo e bairro. Por quê? Porque eu tenho aqui um par de convites. É pista prêmio, não é qualquer convite, é pista prêmio pro show de Thiaguinho, que tem abertura do Suel. Vai ser no dia 19 de setembro, 8 da noite, Santos Convention Center. Uma promoção exclusiva da Tri FM. Você sabe que a Tri é a rádio mais TH do Brasil. Então você pode faturar o seu lugar na nossa lista VIP agora. Basta você botar na melhor aqui e torcer na hora do sorteio, tá bom? 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Vamos lá então conhecer as músicas aqui da sequência. Começamos de Luan Santana, Olho Marrom. Depois temos Menos é Mais com Natan Pela Última Vez. Diego, Vitor Hugo, Beijei a Cura. Suel, Aguenta Coração e Nem um Toque. E Marcos e Belucci, Pena Que Você Já Namora. São as cinco na sequência, na nossa sequência premiada da Tri. Tô esperando teu voto, hein?
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Hugo, Vitor Hugo, beijei a cor aqui na sequência premiada. Teve Menos é Mais com Natan pela última vez, Luan Santana, Olho Marrom aqui na sequência da Tri. Bom demais, hein? Atenção que vem mais duas aí, viu? Agora

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4: Aí, essa é aquela que pega no coração. Essa é aquela que vai fazer você se emocionar. Só não pode ligar pro ex ou pra eles, tá? Segura.

0: Marcos e Belucci, PL, que você já namora, fechando a sequência de 5 sucessos aqui na Noite da Tri. Bom, galera, seguinte, já vamos tocar a melhor. Aqui vocês escolheram, aqui pelo WhatsApp da Tri, a gente já vai tocar e vamos fazer o sorteio. Vamos colocar alguém na lista VIP da Tri, bora, pista premium pra ver Thiaguinho. Pra ver o show de abertura do Swell, dia 19 de setembro, 8 da noite, no Santos Convention Center. Promoção exclusiva da Tri FM, a rádio mais TH do Brasil. Bora!
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0: Seu nome já está na lista VIP da Tri Rosângela. Chegou seu par de convites, pista prêmio para ver o Thiaguinho. Então, ó, seguinte, no dia 19 de setembro você vai direto lá pro Santos Convention Center. Chegando na porta, estou na lista VIP da Tri. Mostra seu RG, entra você e acompanhante, tá bom, Rosângela? Parabéns a você, obrigado a todo mundo que me ajudou a escolher a melhor aqui na nossa sequência premiada.
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0: aqui na Tri, deixa eu. Agora 11h41 na Tri, deixa eu ver quem tá aqui no meu WhatsApp.
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0: Enzo Medeiros Rodrigues do Samaritá em São Vicente, boa noite pra ele. Boa noite também pra André Moraes da Enseada no Guarujá, pra Valda Moraes do Macuco, um abraço pra ela também. Fábio Henrique da Silva, pai de Pernambuco, lá no Guarujá, obrigado. Jean Carlos da Vila Progresso, valeu.

0: certo. Alô, minha amiga Veraldo, na Ponta da Praia, boa noite, bom trabalho aí, valeu, valeu, valeu.
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0: Vamos relembrar aqui, vamos.
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0: Bom, vamos relembrar uma música que é um grande sucesso mundial há muitos anos. Vou tocar aqui uma música do Extreme, uma romântica de mal, chama More Than Words.

10 anos atrás, e até hoje rola muito na internet e tudo mais. É a música... Mas só que essa música, na época, é do grupo Extreme, que é um grupo de rock pesadão. E quase que essa música não sai no disco.

agosto de 2026. Mês de agosto tá por um tris. Tá por um tris. Setembro já tá chegando, final do... Aí vem o final do inverno, chega a primavera. E aí vamos em frente, né? Rumo ao verão, rumo ao final de ano, né? Passando rápido. Eita vida, mas estamos junto aqui na Tri. E na sexta-feira, se Deus quiser, estarei aqui à noite pra gente fazer uma noite bem alegre de sexta-feira a partir das 7 da noite, viu? Tem uma sexta-feira maravilhosa, viu? Que seja tudo muito feliz, muito alegre, né? Cheio de energia boa pra você nessa sexta-feira. Eu quero que vocês fiquem com Deus e, se Deus quiser, mais

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0: eu acho que você tem que mandar aquela mensagem. 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

0: Bom dia! Bom dia! São 5 horas e 5 minutos. Tudo bem por aí? Tudo certinho? Obrigado pelo seu carinho, pela sua companhia. Eu tô chegando. Vamos juntos ao vivo até as 9 horas da manhã. Hoje é sexta-feira, dia 28 de agosto de 2026. Tá começando o Acorda Aí, trazendo aquela programação gostosa. Daqui a pouquinho tem o duelo musical valendo prêmios. E o nosso galinho... Hoje tem sorteio, hein? Hoje, logo mais às 7 horas da manhã, nós vamos saber qual será o nome do nosso galinho. E o dono do nome, quem sugeriu o nome, vai ganhar R$800 em vale-compras, hein, galinho? Coisa boa, né? 5 horas, 5 minutos, bom dia! Sextou? É, sextou?
1: Sextou!
0: Sextou aqui na Tria e sextou também. Vamos nos preparar porque vem aí um super fim de semana e vai ser legal pra caramba. 5 e 5 agora, bom dia! Tá começando!

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0: FM, bom dia, 5:14, tá no ar.
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0: Tá na trita, na melhor, bom dia, 5:14, agora. 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Então manda mensagem pelo nosso WhatsApp, 3219-1055, com seu nome completo, igual tá no documento de identidade, e diga pra gente, qual dessas duas vence o duelo hoje? A primeira, Gustavo Lima. Bala Alojada é a número um do nosso duelo hoje.
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0: A número 2 vem com Matheus e Cauã e Laona Prata.

0: Qual dessas duas vence o duelo musical de hoje, hein? A primeira, Gustavo Lima? Ou a segunda, Matheus e Cauã com Lauana Prado? Manda seu voto, participa. Boa sorte!
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0: Tri FM tá na trita na melhor. Bom dia, seu Rio Negro e Solimões. Rio Negro e Solimões aqui na programação mais gostosa de todo o litoral. Agora são 5:28. Bom dia. 5:28, agora vou mandar bom dia pra turma aqui, né? O pessoal já mandando bom dia logo cedinho aqui pra gente pelo nosso WhatsApp 3219-1055. A galera toda da Aviação Panini sempre ouvindo aí, trabalhando, né? Lá na Panini, já ouvindo a nossa Tri FM. A todos obrigado pelo carinho e pela sintonia aí, viu? O Augusto da linha 964 tá com a gente. O Alexandre Menezes do Balneário Maracanã, Praia Grande, motorista de aplicativo. O Rogerinho da linha 934, canal 3. Alô, Rogerinho, bom dia. Bom dia pra Daiane, agidora de Campos em Mongaguá. O casal Beth e Marcão. Ô, casal lindo. Beijo, abraço a vocês aí na Náutica 3. Obrigado pelo carinho sempre, viu? Quem mais tá por aqui? Deixa eu ver. O José Cláudio tá com a gente também lá no Solemar, em Praia Grande. A Ângela Maria no Casqueiro. Oi, Ângela. Beijo, bom dia. Obrigado pelo carinho sempre. Ligadinha, curtindo a nossa Tri FM. Quem mais tá por aqui? Deixa eu ver. Ah, o Sorriso, alô Sorriso, motorista da linha 931, também tá ligadão ouvindo a nossa Tri FM. O Diego, alô Diegão, Diego motorista sempre ligado curtindo a nossa Tri. O Ferrugem também tá com a gente no Tudo Bastos na Praia Grande. O Silvio, alô Silvio, alô Sofredor. Silvio César, sempre ligado ouvindo a nossa Tri FM. Tá todo mundo ligado na Tri, porque tá na Tri, tá na melhor. 5:29 agora, depois do intervalo a gente volta.
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0: Tri, FM tá na trita na melhor. Eles são Zezé de Camargo e Luciano. O coração está em pedaços. Agora faltam 17 para 6.
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0: Olha a hora, faltam 17 minutos para 6 horas. Bom dia para você ligado ouvindo a nossa Tri. 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Vai ter a abertura do cantor Suel, é promoção exclusiva da Tri FM, a rádio mais TH do Brasil. E é lista VIP. Quer concorrer? Então manda mensagem pelo WhatsApp 3219-1055, seu nome completo igual tá no seu documento de identidade e diga pra gente qual dessas duas vence o duelo hoje.
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0: A primeiro, o embaixador Gustavo Lima, Bala Alojada. Essa é a número 1 do duelo musical de hoje.
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0: A número 2, Matheus e Cauã com Lauana Prado, Admita. Essa é a número 2 do duelo. E aí, qual dessas duas vence o duelo de hoje, hein? Participa aí, boa sorte!
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0: Faltam 16 para 6.
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0: Livre! FM tá na trita, na melhor. Esse aí é o Gustavo Mioto, pedido de socorro. Agora faltam 3 minutos para 6 horas. Bom dia! Mandar bom dia pra turma? Bora lá então, pelo nosso 3219-1055. A Joelma tá lá no, na comunidade do Caranguejo, lá em Guarujá. Oi, Joelma, bom dia, um beijo pra você, obrigado pelo carinho, viu? O Luiz Amorim tá no Gonzaga, sempre ligado, ouvindo a nossa Tri FM. Oi, tia Bete!
1: Bom dia, meu amigo Roque Vieira e ouvintes da Tri FM.
0: Bom dia!
1: Fico muito feliz em saber que você conseguiu recuperar
0: obrigado.
1: Sua voz. Porque nós, como ouvintes, precisamos ouvi-lo.
0: Obrigado, tia Bete.
1: Escolar 36 da tia Bete, desejando que Deus sempre te abençoe.
0: Amém.
1: Em São Vicente. Eu sou Tri.
0: Porque tá na Tri, tá na melhor, né, tia Bete?
1: Sextou, Roque Vieira!
0: Sextou, tia Bete, tio Max, um beijo, abraço a vocês aí, obrigado pelo carinho, pela sintonia sempre, viu? Quem mais tá com a gente aqui? O Gustavo tá com a gente lá em Mongaguá, no Veracruz. Também tá com a gente aqui o Jones Din, do bairro Caiçara, em Praia Grande. Vovó Hilda!
2: Bom dia, Roque Vieira, vovó Hilda tá aparecida, bom dia, Roque. Oi, bom dia, Roque.
0: Oi.
2: E Jesus nos deu uma sexta-feira abençoada pra todos nós.
0: Pra todos nós. Roque. Amém.
2: Beijo, meu amigão.
0: Beijo, beijo, vovó Hilda. Obrigado pelo carinho, pela sintonia sempre. Tá todo mundo ligado, ouvindo a nossa Tri FM. O Jamil do Casqueiro, o Marcos de São Vicente, a Evência da Vila Margarida, o Dantas da Piracicabana, lá do Fritada Iara. O pessoal da Panini ouvindo a gente sempre aí também, o Sidney do Jockey, tá todo mundo ligado ouvindo a nossa Tri, porque tá na Tri, tá na melhor. Bom dia, faltou um minuto para 6, depois do intervalo a gente volta.
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0: Bom dia! Bom dia pra você ouvindo a nossa Tri FM. Obrigado pelo seu carinho, pela sua companhia. Vamos juntos ao vivo até as 9 horas da manhã nesta sexta-feira. Hoje é dia 28 de agosto de 2026.
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0: Por aqui a nossa Tri tá sextando hoje, a última sexta-feira do mês de agosto. Semana que vem já é setembro, hein? Vem aí a fase 9 do nosso ano. O ano tá chegando ao fim, né, gente? Caramba! Já estamos chegando em setembro, já o Natal tá batendo na porta. Eita, nós, como passou rápido, né? Passa muito rápido, é assim mesmo. São 6:06, um ótimo dia para você, uma ótima sexta-feira, obrigado pelo seu carinho. Olha, de acordo com o clima tempo, hoje o dia vai ficar bem tranquilo, viu? Não tem previsão de chuva para hoje, tá? Sol com muitas nuvens durante o dia e períodos de céu nublado, à noite com poucas nuvens. A mínima de 18 graus e a máxima de 30. Vai fazer calor, hein? Então se hidrata, viu? Bebe sua água, fica bem tranquilo aí, procura sombra, né? Porque vai ter sol, mesmo entre nuvens, o sol vai estar lá forte. Então procure sempre passar um protetor, beber sua água, para você se manter sempre em dia, sempre bem. Tá bom? Nesse calorzinho que tá fazendo aí. Então hoje não tem previsão de chuva. Para amanhã, sabadão, também não. Amanhã é dia de sol com algumas nuvens e névoa ao amanhecer e à noite com poucas nuvens. No domingo já promete um pouquinho de chuva. No domingo teremos aí sol com muitas nuvens, período de céu nublado durante o dia e à noite pancadas de chuva. E amanhã, sabadão, ó, hoje pode chegar a 30 graus a temperatura. Amanhã promete 35. Calorzinho, né? E depois vem a chuva e o frio. É assim mesmo, né? É assim que acontece. E a preparação, que setembro tá chegando, já vem aí a primavera, aí já começa a esquentar mais, já vem as flores, estação linda, né? 6:07, bom dia! E hoje tem a escolha do nome do galinho. Será que é você que vai ganhar R$800 em Vale Compras?
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0: Boa sorte! 6:08!
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0: Play FM tá na trita na melhor. Bom dia, 6h15.
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0: Olha a hora, 6h15 agora. Bom dia. Nosso duelo musical está no ar e hoje está valendo um par de convites pista premium para o showzaço do Thiaguinho. É, e a abertura vai ser do cantor Suel, ou seja, dois showzaços na mesma noite, né? 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E a lista VIP, é só ir direto e apresentar documento lá na entrada. Bom demais, né? Então, manda mensagem pelo nosso WhatsApp, 3219-1055. Seu nome completo igual tá no seu documento de identidade. E diga pra gente, qual das duas vence o duelo de hoje?
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0: A primeira é o Gustavo Lima. Bala Alojada é a primeira.
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0: A segunda é Matheus e Cauã com a Mamãe do Dom. Lauana Prado, Admita.
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0: Qual dessas duas vence o duelo hoje? A primeira, Gustavo Lima, o embaixador com o sucesso Bala Alojada. Ou a segunda, Matheus e Cauã com a Lauana Prado, Admita. Manda mensagem pelo WhatsApp 3219-1055. Participe e boa sorte!
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0: Bom dia, 6h21 agora, depois do intervalo a gente volta, fica aí.
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0: Bom dia! 6h27.
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0: FM tá na trita, na melhor. Bom dia, 6h32 agora. E olha, gente, hoje começa o horário eleitoral gratuito, viu? É sendo exibido aí nas rádios e nas TVs, tá bom? Em horários determinados já. Nas rádios, você vai poder ouvir o horário eleitoral gratuito todos os dias, das 7h até as 7h25. Então, daqui a pouquinho, às 7h, nós teremos aí o programa eleitoral gratuito. Começa hoje e vai até o dia 1º de outubro, um pouco antes das eleições, né? Então, preste bem atenção, escolha bem o seu candidato, para não errar, para que eles possam batalhar pelo nosso país, né? A gente sempre torce aí para que os deputados, senadores, deputados estaduais, federais, senadores, governador, presidente da república, a gente sempre aposta que eles vão trabalhar para melhorar o nosso país. Então escolha bem o seu candidato, tá? E que dê tudo certo para você nas eleições, quando você for votar também na sua sessão, tá bom? Já deixa o seu título no jeito, já saiba onde é que você vai votar mesmo. Ah, eu sempre voto naquela escola, beleza. Já deixa o seu título no jeito aí, prontinho. Ah, mudou a minha sessão, preciso procurar. Então já procura, já deixa tudo certo para você não se perder lá na frente, tá? Então hoje, logo mais às 7h, começa a propaganda eleitoral gratuita nos rádios. Tem de manhã e tem à tarde também.
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4: Aí, essa é aquela que pega no coração. 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Só não pode ligar pro ex ou pra ex, tá? Segura.

0: Tri FM tá a trita na melhor, agora faltam 20 para 7, já já tem o resultado do duelo de hoje.
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0: uma informação sobre a pessoa jurídica que hoje é uma discussão nos tribunais. Porém, o que é importante se você é pessoa jurídica? Estar com seus recolhimentos previdenciários em dia. Por quê? Porque você vai ter direito a um auxílio-acidente, a uma aposentadoria. Então, isso é fundamental para a pessoa jurídica.
1: Esse é o alerta da advogada doutora Thelma Rodrigues. Informe-se sobre seus direitos trabalhistas.
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1: 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Bom dia, faltam 14 para 7. Daqui a pouquinho eu vou falar quem foi o escolhido, qual nome foi escolhido para o nosso galinho. Daqui a pouquinho eu vou falar qual nome foi escolhido para o nosso galinho. Então fica ligado aí, tá? Quem escolheu o nome vai ganhar um vale-compras de R$800. Já vou falar, fica ligado. Mas agora o resultado do nosso duelo musical. Quem faturou então um par de convites Pista Premium para curtir o show do Thiaguinho, com a abertura do cantor Suel, dia 19 de setembro, a partir das 8 horas da noite, lá no Santos Convention Center, na Ponta da Praia. Promoção exclusiva Tri FM, a rádio mais TH do Brasil. Quem tá com o nome na lista VIP é o Estevão Furtado de Mendonça. Musical. Parabéns, Estevão Furtado de Mendonça.
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0: FM tá na trita na melhor. Tá aí a vencedora de hoje do duelo musical, Gustavo Lima, Bala Alojada. E quem tá com o nome na lista VIP, vai curtir o show do Thiaguinho, é o Estevão Furtado de Mendonça. Aí, Estevão Furtado de Mendonça, o seu nome tá na lista VIP, tá? Então, no dia 19 de setembro, você vai direto lá pro Santos Convention Center na Ponta da Praia. Lá na bilheteria, fala que o seu nome tá na lista da Tri FM, apresenta documento. Você e seu acompanhante ou sua acompanhante vão direto pra pista premium curtir o show do Thiaguinho com a abertura do cantor Suel. Lembrando sempre que os ingressos estão à venda pelo site icones.com.br. Agora faltam 9 para 7. Bom dia!
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0: Tri FM tá na trita, na melhor. Agora faltam 5 para 7. Vem aí a propaganda eleitoral gratuita e eu volto na sequência com a Manhãzaça. Até lá.
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12: Bom dia, na Tri, falta 1 para 7.
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3: 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Bom dia pra você ouvindo a nossa Tri FM, obrigado pelo seu carinho e pela sua companhia. Vamos juntos ao vivo até as 9 horas da manhã, nesta sexta-feira, 28 de agosto de 2026.
4: Sextou
3: aqui na Tri, que vem um ótimo fim de semana pra você, viu? Obrigado pela sua companhia. Ó, começou hoje o horário eleitoral gratuito, então todos os dias das 7 da manhã até 7h25, nós teremos aí a propaganda eleitoral gratuita no nosso horário, tá bom? O pessoal tá perguntando aqui do sorteio do galinho. Já vou falar, já eu vou falar. É, um pequeno atraso por conta dessa entrada aí. Primeiro dia, né, horário eleitoral, aquela coisa toda, tem que juntar aqui, juntar ali. É assim mesmo, funciona assim mesmo. Ao vivo é assim, tá? Porque agora são 7 horas e 26 minutos. Já eu vou divulgar o nome do galinho e também o nome do ganhador ou da ganhadora que vai levar aí R$800 em vale compras, tá? Então fica ligado, já eu vou divulgar o nome do galinho. Será que é o que você escolheu aí? Boa sorte, viu?
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3: Bom dia, 7h26.

0: Tri FM, agora 7h32. Bom dia!
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0: Tri, FM tá na trita na melhor, 7h34, eles são Diego e Vitor Hugo, moça pra casar, deixa ela beijar. Tá solteira, deixa ela. Deixa. Agora 7h34, olha o pessoal mandando mensagem pra cá, dizendo que tá tudo travado no tapetão ali, na Avenida de São Vicente, né? Já a Ariane vem com informações, tá? Daqui a pouquinho, tá? Mas agora atenção, hein? O pessoal tá me cobrando aqui o nome do galinho. Ah, o nome do galinho, pelo amor de Deus! Quem foi que ganhou a promoção? Qual é o nome do galinho? Bom, é o seguinte, gente. A nossa comissão julgadora aqui da Tri escolheu como nome Joquinha. Joquinha vai ser o nome que tem a cara do nosso galinho. E aí, galinho, você gostou ou não? Gostou do nome? Ah, gostou, né? Então o nome do nosso galinho vai ser Joquinha, tá? Nosso galinho é simpático, é danadão, com cara de quem vai causar muito nas manhãs da Tri, viu? É, Joquinha! O Joquinha logo vai trazer mais novidades, fica ligado no Acorda Aí. Agora, quem deu esse nome? Quem sugeriu o nome Joquinha e ganhou um vale-compras no valor de R$800 foi a Beatriz! Beatriz Biancato!
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0: Beatriz Biancato, ela é do Jardim dos Pássaros, em Guarujá! A Beatriz mandou mensagem, tudo direitinho, né? Com o nome completo, telefone, bairro. Sugeriu o nome Joquinha. Então a Beatriz Biancato faturou um vale-compras no valor de R$800. Beatriz, fica tranquila que a nossa equipe de promoção vai entrar em contato com você para você buscar o seu vale-compras, tá bom? Parabéns, Beatriz Biancato. Obrigado a todos que participaram. Já eu volto com mais. Fica aí.
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0: Faltam 19 para as 8, tá na trita, na melhor.
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0: FM tá na trita, na melhor. Ela é a linda Ana Castela, É Que Eu Não Te Esqueci. Agora faltam 16 para as 8. Ariane Rocha, bom dia. O pessoal já tá com cabeça inchada aqui no trânsito, tudo parado na praia em São Vicente. E tem mais partes do trânsito na Baixada zoado também, né?
1: É, tá complicado. Bom dia pra você, Roque. Bom dia pro ouvinte da Tri, porque tem acidente na Avenida da Praia ali, um pouquinho antes da próxima divisa entre Santos e São Vicente.
0: Sim.
1: E aí, quem tá vindo de São Vicente se depara com esse tráfego ali todo travado no sentido Santos. Então você que tá saindo de São Vicente, paciência, porque a Praia do Itararé está completamente travada devido a esse acidente.
0: O acidente ali na altura não dificulta os ônibus na divisa ali, mais ou menos aquele pedaço.
1: Isso, é bem
0: ali
1: próximo à divisa entre Santos e São Vicente.
0: Sim.
1: O pessoal falando também da entrada de Santos, ali nas quatro pistas, que também tá com o trânsito bem carregado agora, para quem sai da Via Anchieta e acessa a Avenida Martins Fontes e afetando também a Nossa Senhora de Fátima. A melhor alternativa para quem tá na zona noroeste de Santos é utilizar o Morro da Nova Sintra, tem um pouco de lentidão na subida pela Caneleira, mas no geral vai bem. Tem outro acidente em São Vicente, viu? Na Avenida Minas Gerais, ali próximo à Vila São Jorge, próximo ao segundo Bill, trânsito também travado por ali para quem está indo no sentido Antônio Emerique. Saída de Praia Grande para São Vicente, nesse momento tem lentidão na altura do bairro Ocean, vai naquela morosidade, só melhora depois que passa a ponte do Mar Pequeno.
0: Ali na entrada, eu venho de Praia Grande pra cá. É, a Sabesp, né, tá fazendo obras ali.
1: Também.
0: Né, próximo ao radar ali, tá? Então, quem vem de Cubatão, São Vicente, Santos, da Zona Noroeste, vem pro centro, pelas quatro pistas, quando chegar na Martins Pontes, perto do radar, tem obras ali, tá? Então, por isso, afunilando, ia ficar mais complicado, tá bom? E vai com calma aí, hein? Trânsito tá congestionado, larga o celular, para de olhar pro celular, que senão você vai bater na traseira do seu carro da frente aí, vai dar um BOzinho pra você, tá? Então, vai com cuidado, vai com calma aí. Agora, e as balsas, hein, Ariane? Como é que está a balsa agora?
1: Olha, você sabe que eu tô observando aqui nas câmeras do Departamento Hidroviário, o tempo de espera é informado pra sair de Guarujá é de 20 minutos. Porém, eu vejo o bolsão de embarque bem tranquilo, viu? Eu não tô entendendo por que 20 minutos de espera. Na fila ali também não tá tão caótico. Tem muita moto para fazer a travessia, talvez seja por conta disso, mas a fila de carros não está tão caótica como estamos acostumados a ver. Do lado de Santos, bem tranquilo, tempo de espera de 15 minutos, 8 embarcações estão operando agora.
0: Vai ver, tem alguns golfinhos passando na frente da balsa, eles seguram, né, para os golfinhos passarem, olha. Ele vem aí, é o TH.
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0: Tri FM tá na trita, na melhor. Esse aí é o Thiaguinho, me balançou. 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Pro pessoal que tá parado no trânsito aí em São Vicente, tá indo pra vindo pra Santos, né? Tá tudo parado, gente. Tem um acidente, pelo jeito foi feio o acidente, ali próximo à divisa, próximo ao ponto de ônibus ali, né? Tem um acidente ali e esse acidente tá travando tudo. O pessoal tá falando que já tá subindo a Presidente Wilson até a Fortec ali, mais ou menos. Não tá fácil, não. Na Quintino Bocaiúva tem outro acidente constando pra mim aqui. Então, vocês vão ter que ter um pouquinho mais de paciência aí, tá? Pelo jeito, o acidente não foi fácil, não. Não foi moleza, não. 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Agora faltam 8 para as 8, eu já volto.
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7: Tri FM, agora faltam 3 para as 8.

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0: Tri, FM tá na trita da melhor. Bom dia, 8 horas e 4 minutos. Obrigado aí pelo seu carinho, obrigado pela sua companhia. Vou repetir aqui o nome do galinho, o pessoal tá perguntando. E aí, Rock, já foi? Já foi, já foi. A nossa comissão julgadora da Tri escolheu como nome do nosso galinho o Joquinha. Joquinha! Ô, Joquinha, cadê você, Joquinha? O Joquinha é o nosso galinho de estimação, o nosso mascote do programa Acorda Aí Todas as Manhãs aqui na Tri FM. Joquinha foi o nome escolhido e quem faturou aí o Vale Compras no valor de R$800 foi a Beatriz Biancato, lá do Jardim dos Pássaros, em Guarujá. Parabéns, viu, Beatriz? Obrigado, Beatriz, por participar com a gente. Obrigado a todos que participaram, mandando aí suas mensagens, dando sugestões para o nome. Joquinha vai estar todas as manhãs com a gente aqui na programação, viu? 8 horas e 4 minutos. Vamos pro intervalo? Já já eu volto com mais. Fica aí.
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5: Agora 8:07. Ariane Rocha, e o tempo, hein? Tá um sol bonito lá fora, vai continuar?
6: Vai continuar, mas antes de falar a previsão do tempo, você viu o eclipse lunar ontem?
5: Não vi.
6: Olha, eu consegui ver, conseguiu? Viu? A lua tava bonita, eu consegui ver de forma parcial, assim dava pra ver a pontinha da lua ali, um pouquinho mais escura, e ela tava bonito, viu? Parecia que tava bem mais próxima da Terra, né?
5: A lua tava linda ontem, né?
6: É, então. E olha, e pode ser observada aí em diversas regiões do Brasil e em diferentes partes do mundo. Um fenômeno que começou às 10h24 da noite e atingiu o ponto máximo a 1h13 da madrugada, quando a lua alcançou o maior grau de obscurecimento, aliás. O eclipse terminou um pouco depois das 4 da manhã e também foi visível em outras áreas das Américas, da Europa e da África. Só quando chegou no ápice, eu já tava no mundo da lua.
5: Já tava capotando. Eu tava
6: no espaço.
5: Eu tava levantando, mas eu vim pra cá, olhando pra lua, tava normal, 4:30 da manhã.
6: É, você sabe que eu recebi uma foto do interior do estado ontem? Era por volta de 5 horas da tarde, de um lado o sol se pondo e do outro já a lua bem presente, bem nítida.
5: É porque é a lua de sangue, né? Essa lua cheia é a lua de sangue e ela fica mais próxima mesmo da Terra, pela rotação dela. Então, tem todos esses lances aí de astrologia que fala,
6: é,
5: né?
6: Verdade. Isso aí deixa pra Mal Croce falar. Olha, agora sobre o tempo. Sim, o sol tá brilhando forte desde cedo e hoje vai ser um dia típico de verão. As temperaturas sobem bastante nesse momento, marcando 23 graus. A máxima prevista pra hoje é de 29 graus, com mínimas de 19 graus. Apesar do sol, teremos variações de nuvens e principalmente à noite, e não há previsão de chuva. O sábado será ainda mais quente, viu? Amanhã vai dar praia. Para quem estiver de folga, a temperatura pode chegar aos 35 graus, com mínimas de 22 graus. O sol aparece entre muitas nuvens, o tempo segue seco e as rajadas de vento podem chegar aos 30 km por hora. Já no domingo, o cenário muda bastante. A máxima despenca para 22 graus, com mínima de 19 graus. O dia terá muitas nuvens e possibilidade de chuva fraca e passageira, principalmente pela manhã, com acumulado baixo em torno de 1,3 milímetros. E para quem vai à praia, para você que gosta de surfar, Rock, atenção à maré, porque ela chega no seu pico a 1,48 m às 3:04 da tarde.
5: Legal, em Sorocaba eu surfava em ondas de 2,5 metros.
6: Eu lembro.
5: Então.
6: Das fotos que você mostrou.
5: Então, essa ondinha, é marolinha pra mim, essa ondinha, tá?
6: 1,48 m.
5: É marolinha, marolinha.
6: Ah, entendi. Então tá, daqui a pouquinho eu volto. 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
2: 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Bom dia para você que tá ouvindo a nossa 3FM. Obrigado pelo seu carinho, pela sua companhia. Vamos juntos ao vivo até as 9, nesta sexta-feira, 28 de agosto de 2026.
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2: Sextou e que venha um super fim de semana, que você aproveite muito. Você vai trabalhar fim de semana? Bom trabalho, sucesso no seu trabalho. Você vai folgar? Então relaxa, descansa, aproveita bastante, viu? E claro, sempre ouvindo a Tri. Fica na Tri, porque tá na Tri, tá na melhor.
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0: Tri, FM tá na trita na melhor, agora 8 horas e 21 minutos. Eles são Matheus e Cauã. E a quarta cadeira, 8h21 agora. Eu tenho aquele vale combustível no valor de R$100, mais um par de convites de cinema do Cine System, lá do Litoral Plaza Shopping na Praia Grande, pra você ver o filme que você quiser. 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O sorteio vai ser daqui a pouquinho às 9 horas. Participa aí, boa sorte!
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3: Tri FM agora 8h26. Bom dia, 8h26 agora. Deixa eu mandar um beijo aqui pra Jocielma. Oi, Josi, bom dia, tá no canal 2. Já sintonizou lá a nossa Tri FM, tá lá curtindo a nossa programação, né, Josi? Beijo pra você aí, obrigado pelo carinho por estar ouvindo a nossa Tri, viu?
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6: Olha, Roque, 37 voos entre Congonhas e o aeroporto Santos Dumont, no Rio de Janeiro, foram cancelados depois que um avião de pequeno porte saiu da pista durante o pouso lá no Rio. O incidente aconteceu ontem à tarde e obrigou a suspensão temporária das operações no Santos Dumont. Ninguém ficou ferido. Congonhas continua funcionando normalmente, mas teve 18 partidas e 19 chegadas canceladas. Os reflexos ainda podem ser sentidos agora pela manhã. Passageiros afetados foram orientados a consultar as companhias aéreas sobre as remarcações. E as operações de resgate foram retomadas hoje na fronteira entre o Nepal e o Tibete após o desastre que deixou centenas de mortos e mais de 1.500 desaparecidos. As buscas chegaram a ser suspensas por causa do transbordamento de um lago formado por uma barreira natural. A região foi devastada por uma enxurrada de água, lama, pedras e blocos de gelo que destruiu estradas e pontes. Entre os desaparecidos estão centenas de estrangeiros.
3: Eita.
6: Daqui a pouquinho eu volto com outras notícias. 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

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Agora 8h37, Diego e Vitor Hugo, beijei a cura. 8h37 agora, bom dia pra você ligado, curtindo a nossa Tri, onde você estiver. Seja aí na sua casa, seja no seu trabalho, no carro dando uma carona pra gente, né? O pessoal no rolê, ou indo trabalhar, ou trabalhando com aplicativo. Pra você que tá no ônibus ouvindo a gente aí no fone de ouvido e os motoristas também sintonizados com a gente. Pessoal que tá no VLT, pedalando, caminhando, na boleia do caminhão ouvindo a nossa Tri. Pessoal que vai pescar, tá saindo com o barco, tá chegando. Pessoal no porto, trabalhando, onde quer que você esteja ouvindo a nossa Tri. Muito obrigado pelo seu carinho e pela sua audiência, viu? Fazer o seguinte, vamos pro intervalo? É? Intervalo agora? Vamos lá então, vamos pro intervalo, já já voltamos com mais músicas na programação, já já falar sobre esse trânsito que hoje tá daquele jeito. Ei, sexta-feira! A praia ainda tá daquele jeito, viu gente?

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0: A novidade vem com Guilherme Benuto e o Panda. Eu duvido.

0: 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Guilherme Benuto com o Panda. Ai, duvido, eu duvido. Faltam 15 para as 9 agora. Ô, Ariane Rocha.
1: Oi.
0: O pessoal tá perguntando aqui sobre o trânsito, mas deixa eu perguntar uma coisa para você. Você sabe por que que a lua cheia tá tão próxima assim da Terra?
1: Eu sei, mas eu vou deixar você falar porque eu gostei mais da tua explicação.
0: Eu explico para você. A lua está mais próxima da Terra devido à forma elíptica da sua órbita. E é uma ilusão de ótica. Quando ela está no horizonte, parece que ela está próxima, mas não está, não. É só uma ilusão de ótica. Aquela velha discussão, antigamente, se a Terra é redonda ou quadrada, gerou tudo isso aí por conta dessa situação. É uma forma elíptica, ela dá a volta, né? A órbita, né?
1: Uhum.
0: Então ela parece que está mais próxima, mas não está, não. É o jeito que ela está girando em volta da Terra, Ariane.
1: Muito interessante. Você entendeu, não preciso te explicar, né?
0: Muito obrigado. A sua explicação anterior eu consegui passar para as pessoas aqui. Essa é a verdade. Agora, e o perigeu? Você conhece o perigeu?
1: Sim.
0: Conhece?
1: Você sabe o que que era, não precisa falar.
0: Perigeu, eu vou explicar para as pessoas.
1: Ah, isso aí.
0: Não é o filho da vizinha, nem é o primo da minha esposa, da minha namorada, da minha noiva. Não, porque o pessoal fala assim, né? É o filho do amigo do meu amigo. Não. O perigeu é o ponto de maior proximidade da Lua na Terra.
1: É quando a Lua tá mais próxima da Terra.
0: Então se chama perigeu. Vocês entenderam? Eu entendi tudo. Agora vamos falar de trânsito, vai.
1: Olha, aqui não tá nada bonito, viu? Como essa sua fala aí agora. É porque foi uma manhã difícil, de muitos acidentes. Muito. Acidente na divisa entre Santos e São Vicente. O que ainda traz reflexos para quem tá vindo de São Vicente, chegando na Avenida Presidente Wilson. Também na linha amarela em São Vicente. Toda a orla do Itararé travada. A entrada de Santos completamente parada também. Na Via Anchieta, Nossa Senhora de Fátima. Nas quatro pistas. E o Morro da Nova Sintra com o trânsito bem intenso na saída da Caneleira, até próximo ali à Rua Torquato Dias, um pouquinho antes da Lagoa da Saudade. Também teve um acidente grave na cidade de Guarujá, viu? Olha, muito triste o que aconteceu. Foi ali próximo ao cemitério do Morrinhos. Eu vou pegar aqui o nome da rua. No bairro Ribeirópolis. Essa foi outra situação, perdão. Em Guarujá, próximo ao cemitério do Morrinhos, um motociclista atingiu um cavalo.
0: Eita!
1: A gente está checando as informações aqui com a Polícia Militar, com o Corpo de Bombeiros, mas as primeiras informações se dão conta de que tanto o cavalo quanto o motociclista não sobreviveram. Mas
0: caramba,
1: a gente vai confirmar. Foi na Avenida Vereador Lídio Martins Correia, na cidade de Guarujá. Então, esse acidente grave aí, se puder, evite a região. Uma manhã difícil. E já aproveitando também, trazendo para o nosso ouvinte aqui a situação da travessia de balsas entre Santos e Guarujá. Para o motorista que sai de Santos agora, situação bem tranquila, o tempo de espera é de 15 minutos. Do lado de Guarujá tem um pouquinho mais de movimento, mas o tempo de espera também é de 15 minutos. 7 embarcações estão operando agora.
0: Muito bem, daqui a pouquinho você volta com mais informações?
1: Sim, trago mais informações para você.
0: O pessoal perguntando se eu casei aqui. Não casei não, gente.
1: Tá deixa... procurando?
0: Não, mamãe? deixa eu.
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0: 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Esse é o Thiaguinho em busca da minha sorte. Agora faltam 8 para as 9. Depois do intervalo eu volto com mais sucessos e já já vou fazer o sorteio daquele vale combustível no valor de R$100, mais um par de convites de cinema do Cine System lá do Litoral Plaza Shopping na Praia Grande. Até já!
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0: FM tá na 30 na melhor, esse é o Menos é Mais. Duzão cantando champanhe, 9:02. Vamos pro sorteio, gente? Bora! Aquele vale combustível no valor de R$100. Cenzão pra você abastecer o seu carro ou sua moto. Bom demais, né? Um vale combustível no valor de R$100, mais um par de convites de cinema do Cine System, lá do Litoral Plaza Shopping, na Praia Grande. Quem faturou hoje foi o Rogério. Rogério de Oliveira Lima.
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0: É o Rogerinho. O Rogerinho trabalha no ônibus. Ele dirige o busão, lá o 934 Canal 3, ouvindo a nossa Tri, né, Rogerinho? Aqui a inscrição dele, Rogério de Oliveira Lima, parabéns, meu amigão! Você tem 2 dias úteis para passar aqui na Tri FM, aqui na João Pessoa 350, no centro de Santos, das 14h até as 15h30, com seu documento de identidade, para pegar o seu vale combustível e também seus convites de cinema, tá certo? Parabéns aí ao Rogério de Oliveira Lima, obrigado a todos que participaram. Vem aí o Rick trazendo para você o Conta Mais. Obrigado pelo seu carinho, obrigado pela sua companhia. Eu sou o Roque Vieira, eu tô indo embora e volto no domingo, 7h. Que você tenha uma ótima sexta-feira, que seu fim de semana seja maravilhoso. Beijos e abraços. Tchau, gente!

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1: Bom dia, gente, bom dia!
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0: Por aqui o Rick chegando no seu rádio às 9 horas mais 8, agora 9 minutos, 9:09, gente. Olha aí, hein, pra quem é supersticioso, hein? 9:09. Não sei não, hein? Eu não sei nem que bicho é esse aí. Eu também não jogo. Falo, mas não jogo. Uma certeza que eu tenho é a seguinte.
1: Nós vamos além.
0: Dia 19, olha o 9 aí de novo. Vai ter o show desse menino aí, ó. Canta, canta.
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0: Se você tá afim de ir nesse show, tem que participar comigo daqui a pouquinho na resenha.
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0: Esse show vai ser imperdível. Dois convites pro show do Thiaguinho aqui na Tri.

0: pouquinho comigo na resenha, enquanto a gente tá aqui no nosso Conta Mais, tá bom? E vamos falar hoje da Nicole Balls, que não será mais o Balls, sei lá como é que fala isso, não vai ser mais enredo da tradição, né? A homenagem que era prevista para esse carnaval foi cancelada, dizem que por incompatibilidade de agendas. Sei como é que é isso. E o caso lá do César Rincon, hein? Negócio andou, viu, gente? Andou longe. É o affair da Ana Castela. Vai pagar 370 mil reais após a confusão lá de Barretos. Lembra que a gente falou da briga? E você comeria ou pediria no seu aniversário um bolo de cenoura com chocolate? Não sei, eu acho que bolo de cenoura com chocolate é pra gente comer assim a hora que der vontade. Ou é um bolo de aniversário? Não sei se combina. Combina?
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0: Já vou falar quem que quis esse bolo aí. Fica aí.

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1: 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Maiara e Maraísa, você faz falta aqui. Olha, me lembra Sandy Júnior essa música, acredita?
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0: Hoje é dia 28 de agosto. 28 de agosto comemora-se o Dia Nacional do Voluntariado, Dia Nacional dos Bancários, também Dia da Avicultura. E hoje é aniversário da Paula Fernandes, cantora. Parabéns, Paula Fernandes. 42 anos, mesmo dia da Shania Twain, cantora também, 61. Nídia, atriz e modelo, 76. E Malu Rodrigues, atriz e cantora, completam hoje 33 anos e 76, respectivamente. Gente, falei do bolo de cenoura, teve muita gente aqui falando comigo no WhatsApp. Fala, não, Rick, mas eu gosto de bolo de cenoura. Não, claro, também adoro. Antes de trazer a resenha, te dar os convites do Tiaguinho, e hoje eu vou te dar esses convites, eu vou falar desse lance do bolo de cenoura. Eu adoro o bolo, inclusive... O bolo de cenoura que eu gosto, com aquela cobertura de chocolate, pode até ser o chocolate molinho por cima, mole, tipo brigadeirão. Mas o mais gostoso do bolo de cenoura mesmo é aquele chocolate por cima que dá aquela quebradinha, sabe? Que dá até uma... Sabe quando dá aquela água no canto da boca? Ele é meio quebradiço. E é difícil quem sabe fazer. É muito difícil. Eu não me aventuro a fazer nem bolo, não, nunca fiz bolo, nunca. Eu faço coisa na cozinha básica. Agora, é difícil. Se você sabe como fazer o bolo de cenoura, é fácil qualquer bolo de cenoura para quem faz bolo. Mas aquela cobertura quebradinha, que quando você mastiga dá aquela dupla. É crocante e depois fica macio. É louco isso. É louco. Eu amo, se você souber fazer, me manda um pedaço. Me manda um pedacinho. Manda pro locutor, tô aguado. Há anos minha avó fazia isso muito bem. Quebradinho por cima, aquela casquinha. É muito gostoso.
2: Bom dia, Tri. Zurai de Rocha de Eggs. Vocês não vão acreditar, mas a minha neta, quando fez 4 anos, nós fomos encomendar o bolo dela e a doceira perguntou que bolo que ela queria. Ela falou, eu quero bolo de cenoura com cobertura de chocolate. Mandamos fazer um bem grande e não sobrou nada. Foi num buffet.
0: Mas
2: pois
0: é.
2: Ela, todo mundo adorou.
0: Pois é, mas Zoraide, né? Ela tinha 4 anos. Ou tem 4 anos. E não um galalau, que eu já vou aproveitar, vou entrar nessa fofoca. Um galalau que faz 35 anos e pedir. Não que não possa, mas pô, o cara tem grana. Tem 35 anos. O cara pediu um bolo de cenoura no buffet. Ah, pelo amor de Deus, né? Aqueles bolos gelados, aquelas coisas diferentes. Bolo de cenoura você faz em casa, não é? E aí, quem é esse cara? É o Alok, gente. O Alok foi comemorar na casa dele mesmo, não foi buffet. E aí os filhos, deve ter sido os filhos, né? Claro que agora matei a charada. A Romana, a esposa, deve ter feito o bolo ou pediu pro Ravi e a Raika, que são os filhos, nomes lindos, né? Ravi e Raika, os filhos do Alok, a mamãe Romana, que família bonita, né? Eles são. E bolo de cenoura com chocolate e granulado, aí já pra mim estragou, tem que ser o bolo de cenoura tradicional. Então, o cara que toca nos maiores festivais do planeta pediu o bolo de cenoura. Eu acho que foi pelas crianças, né? Foi pelas crianças. E aí, de repente, quer saber? É isso aí mesmo. O cara tem grana, tá acostumado ao luxo em casa. Eu acho que foi bem, mas não sei, né? Eu não. Eu gostaria de um bolo diferente. Agora vamos lá pro papo que interessa a você que quer ganhar os convites do Tiaguinho. Se você quer ir no show do Tiaguinho com a abertura do Suel, com a Tri, dia 19 de setembro, entre agora no WhatsApp e responda a nossa enquete. Atenção. Vamos sextar pensando grande. Vamos sextar com pensamento positivo. Se você ganhasse R$1 milhão para comer a mesma comida todos os dias por 30 dias, é pouco tempo, hein, gente? Mas tem que ser a mesma comida. Deu fome? Vai comer aquilo. Acordou de manhã? Come. Quer fazer um lanchinho antes do almoço? Come aquilo. Vai almoçar? Come aquilo de novo. No meio da tarde deu fome? Come de novo. À noite come aquela coisa. De madrugada acordou com fome? Come a mesma coisa. Durante 30 dias. Para ganhar R$1 milhão, o que você comeria? O que você escolheria comer? Por exemplo, banana. Vai comer banana a dar com pau, meu irmão. Que ó. 30 dias comendo banana, potássio, vai tudo lá pra cima. Se você ganhasse R$1 milhão pra comer a mesma coisa todo dia por 30 dias, o que você comeria? Mande áudio, fala comigo, Rick, pelo 13-3219-1055. Vale um par de convites pro Thiaguinho.
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4: Gente, fiquei com o bolo de cenoura na cabeça. Agora vou ter que comer. E com a casquinha crocante. Ah, meu Deus, é um desejo. Como diz aqui o Gustavo Lima, desejo imortal. Tá na Tri, tá na melhor.

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Tá na trita, na melhor. Não. Bom, gente, olha, realmente, eu vou te falar uma coisa. O show do Thiaguinho vai ser o evento desse mês de setembro, um dos eventos do ano. Porque nosso WhatsApp explodiu de participações. A pergunta é legal, né? Você que tá querendo ir no show, tá respondendo aqui. Se você ganhasse 1 milhão pra comer a mesma coisa todo dia por 30 dias, o que você comeria? E aí eu fico pensando, será que ele vai tocar? Porque o Thiaguinho, quando fez o nosso show aqui dentro do prédio da Tri, ele tocou uns sucessos dos anos 90, de pagode, como esse.

0: você quer ir nesse show? Responda, se você ganhasse R$1 milhão para comer a mesma coisa todo dia por 30 dias, o que seria? Pelo nosso 13-3219-1055, vai!
1: Bom dia, Rick, bom dia, Tri. Aqui quem tá falando é o André aqui da Náutica São Vicente.
0: Fala, André.
1: Respondendo a enquete aí, rapaz, por R$1 milhão ficaria até sem comer alguma coisa durante um mês, hein? Imagina comendo alguma coisa. Mas se fosse para escolher, eu comeria até miojo durante um mês. Miojo no café da manhã, miojo à tarde.
0: Miojo, velho?
1: No café da tarde.
0: Vai morrer do coração.
1: Miojo na janta, miojo
0: Jesus,
1: de madrugada.
0: Não, não.
1: Ficaria no miojo durante um mês fácil. Até mais se precisasse.
0: Meu Deus.
1: Valeu, Rick. Tá na trinta, tá
0: pior na que é. Pior que é. O miojo é um negócio que dá pra você comer, é verdade. Mas tem muito sal.
2: Bom dia, Tri.
0: Bom
2: aqui
0: dia.
2: É a Sandra de São Vicente. Estou trabalhando aqui no Canal 1.
0: Aham.
2: E sobre a enquete de hoje, eu adoraria comer hambúrguer. Lanche, né? O lanche todo, não é só o hambúrguer.
0: Sim.
2: É...
0: Hambúrguer, hambúrguer,
2: hambúrguer.
0: De manhã, de tarde, de noite.
2: Problema de engordar não tenho, sou magrela mesmo, então... Ai, adoro hambúrguer.
0: Tá bom.
3: Bom dia,
0: bom
3: galera.
0: Dia, Cleide, bom dia, bom dia. Fala, Cleide.
3: O que eu comeria pra sempre seria frango
0: pra desfiado. Sempre? Peraí, né? Pra
3: porque
0: sempre.
3: Porque além de milionária, eu ficaria turbinada.
0: Oh.
3: Valorizaria o shape, porque... proteína é vida.
0: Verdade.
4: Bom dia, Rick.
0: Bom dia,
4: Tri. Me chamo Bruna, aqui da Santa Cruz dos Navegantes, Guarujá.
0: E aí, Bruna?
4: Olha, se eu tivesse que comer uma coisa por 30 dias, né? Eu acho que eu escolheria churrasco.
0: Churrasco?
4: Porque churrasco tem carne, tem frango, tem linguiça, tem pão de alho, né? Uma maionese.
0: Danada.
4: Então acho que daria pra variar.
0: Danada.
4: Então, acho que... eu escolheria danadinha. Churrasco.
0: É, mas não, não,
4: bora
0: não.
4: Bora concorrer esses ingressos do
0: não,
4: Thiaguinho.
0: Beijão. Não vale, não vale. É uma coisa só. Você foi esperta nessa resposta e merece até aplausos, hein, o Joilson? Cadê? Ela foi esperta. Churrasco, tem várias coisas. Tipo, eu ia no rodízio de pizza, uma coisa só. Não, não, não. É uma coisa só. É comer só a carne ou só a farofa. E você, por R$1 milhão, vamos na sexta-feira, vamos fazer um exercício, mentalizar. Acho que a gente tem que mentalizar coisa positiva. Vou imaginar você vai ganhar R$1 milhão no Pix. Nem sei se pode fazer um Pix desse valor. R$1 milhão, pode, né? Pode. R$1 milhão, mas tinha que ser uma coisa só. Uma. Todos os dias. O que seria? Manda aqui, vai.
5: Bom dia, galera. Bom dia a todos aí. Ah. Sou Edilson, daqui de Manganguá.
0: Fala, Edilson.
5: Cara, o que eu comia por R$1 milhão, arroz, feijão e bife com uma saladinha. Ixi,
0: é,
5: pra mim já tava bom.
0: Uma coisa, é um prato feito.
5: Bom dia pra todos.
0: Arroz, feijão, bife, salada, é um prato feito. Eu vou nessa aí, eu vou nessa.
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0: Tá na trita, na melhora, Thiaguinho, Pensamentos Intrusivos, a versão acústica gravado aqui no prédio de A Tribuna. Gente, e a confusão lá do Affair da Ana Castela, hein? O tal do Rincon, o César Rincon. Essa briga que eu falei ontem em Barretos rendeu. Ele contou que depois da confusão toda que envolveu lá o Miguel, né? E a Kelly, acho que é Miguel Mendes, e a Kelly Fazendeira, ele, o Rincon, acabou bancando a confusão. Ele teve que desembolsar 370 mil reais, que foi uma grana preta, hein?
1: Glória a Deus!
0: É, glória a Deus, irmão. Olha, tipo assim, vai, 330 mil pra comprar um trailer novo, tá? E mais 40 pau pra dar os 370 pra Kelly conseguir alugar outro enquanto não ficava pronto o novo. E isso, claro, isso vai demorar, né? Tipo, falaram lá que coisa de um ano. Então agora o Rincon diz que não foi ele que causou a confusão, mas mesmo assim resolveu assumir a bronca. Ah, vai! Não podemos afirmar se que foi ele, obviamente. Mas supostamente, pra evitar um processo, supostamente teria sido. Porque ninguém paga. Ah, não fui eu, mas vou pagar ali 370 mil reais. Não é nada. O cara pagou porque sabe que o bicho apertou pra ele, né, meu? Foi um compromisso muito bem honrado, então. Fez lá, foi lá e foi. Coisa de homem. Vai lá e paga, filho. É isso aí. Fez a besteira, vai e paga. Agora o bicho tem dinheiro, hein? Tava no. Esse Barreto saiu caro! Saiu caro essa festa de Barretos.
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1: Agora 10:10.
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0: 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Coração não é de aço, Kaique. Se você ganhasse 1 milhão pra comer a mesma coisa, mas tinha que ser a mesma coisa de manhã, acordou, comeu. No meio da... antes do almoço deu fome, tem que comer aquilo. No almoço é aquilo, ô, que beleza. À tarde deu fome, é aquilo de novo. Assim por diante. O que você comeria pra ganhar 1 milhão? O que você escolheria por 30 dias? Vai lá.
1: Bom dia.
0: Bom dia.
1: E tudo bom?
0: Tudo.
1: Aqui é a Rosana Dentro de Santos do Sabuão. O que eu comeria por 30 dias e yakisoba? Ah, yakisoba. Eu ia me acabar no yakisoba.
0: É bom, né?
1: Tá na tri, tá na melhor.
0: Valeu.
2: Bom dia, tri, tudo
0: bom
2: bem?
0: Dia.
2: Quem tá falando aqui é o Adriano.
0: Fala, Adriano.
2: De aplicativo.
0: Diga.
2: E sobre a enquete de hoje, eu comeria arroz. Um arroz fresquinho, meu amigo, não tem pra ninguém.
0: Só arroz, peão?
2: É isso aí, tá na tri, tá na
0: Olha,
2: melhor.
0: Olha, tá de bom grado, hein?
3: Olá, bom dia, pessoal da tribuna.
0: Bom dia.
3: Se eu ganhasse 1 milhão de reais e tivesse que passar 1 mês comendo a mesma coisa, eu comeria macarrão à bolonhesa de manhã, de tarde, de noite, por
0: Jura?
3: Um mês, tranquilamente.
0: De manhã?
3: Eu quero ganhar esses ingressos pro show do Thiaguinho, hein?
0: Boa sorte.
3: Tá na melhor.
0: Valeu.
4: Bom dia, tri, aqui é a Anima da Praia Grande. O que eu comeria durante 1 mês é lasanha. Engorda, mas pelo menos
0: engorda.
4: É um prato que eu amo.
0: Vai engordar feliz, né? Eu tô contigo nessa.
5: Bom dia, tri, bom dia a todos.
0: Bom
5: a
0: dia.
5: Galerinha. Eu, nessa proposta de 1 ano, eu comeria ovo, porque ovo...
0: Ovo?
5: Faz bem, não faz?
0: Ó! Oh!
5: Vamos ser
0: Uma atleta. Boa! Mulher! Eu vou trocar pelo ovo. Faz o ovo mexido, faz um ovo estalado, faz o ovo atropelado, faz o ovo cozido. Olha, gostei, gostei, muito boa.
6: Bom dia, tri.
0: Bom dia.
6: E aí, Jaime, da Fala. Praia Grande.
0: E aí, Jaime?
6: Com certeza seria arroz com frango.
0: Arroz com frango.
6: Numa boa.
0: Peraí, não, volta,
6: tá
0: volta.
6: Na tri, tá na meio.
0: Volta aí, volta o Jaime. É Jaime, né? Volta no meio, mais ou menos, isso. Aí, vai.
6: Com certeza seria arroz com frango. O resto da vida.
0: O resto da vida, peão? Não, não precisa não, 30 dias só. Tá valendo o show do TH, do Thiaguinho. E você, o que você comeria?
7: Bom dia, Rick. Bom dia, Elaine. Tudo bem? Ah, eu sou a Eliane aqui do Recreio Santista. Eu comeria feijão e arroz e peixe.
0: Peixe.
7: Sem sal, hein? Quase sem sal.
0: Ah, eu passo.
7: Deus abençoe o seu dia.
0: Eu vou no ovo mesmo.
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2: 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Tamo de volta. Aumenta aí o rádio, aumenta. Obrigado por estar com a gente. Sextou, galera.

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0: Essa música ficou gostosa demais de ouvir. Agora 10h38, a Cato e Péricles, imparável na Tri. 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Uma milha, R$1 milhão na brincadeira pra ser, a gente cestar viajando na maionese. Se te oferecesse R$1 milhão, mas você tinha que comer a mesma comida todos os dias, qual seria? Bora!
1: Bom dia, meu lindo, aqui é Denise do Continental. Eu comeria sushi.
0: Sushi?
1: Nossa, eu comeria sushi.

0: Parte Vila Mirim, Praia Grande.
1: Diga aí.
0: Sobre a enquete de hoje, o que eu comeria por 30 dias? Pizza. Pizza de portuguesa. Aquela bem recheada.
1: Ah, eu adoro.
0: De manhã, de tarde e de noite.
2: Boa. Henrique, bom dia.
1: Bom dia.
2: É Luiz Caetano aqui de São Vicente.
1: Fala, Luiz.
2: Que eu sou apaixonado. Aquele arroz branquinho, tá? Regado com azeite e vinagre, com dois oiudos para estourar aquela gema por cima. Tá? Uma saladinha de tomate com cebola e batata frita. Acho que eu comerei o resto da vida, tá bom?
1: Mas é sério, de manhã, tarde e de noite, gente. Vocês têm que pensar isso. Deu aquela fominha no meio da tarde, você acabou de almoçar isso, vai comer isso de novo.
3: Bom dia, Rick. Eu sou daqui da Vila Margarida.
1: Oi.
3: Eu comeria durante o mês todo purê de batata e carne moída.
1: É.
3: E aí vamos.
1: Sim.
3: Tá na trita, na melhor.
1: É, essa aí é uma boa.
4: Bom dia, Cri. Aqui em Paradiso da Silva, fala do Tranquedo Neves.
1: E aí, garoto?
4: E eu comeria filé de frango à parmegiana com bastante queijo, um mês todinho.
1: Vai dar aquela engordada boa, hein, peão? Vai.
5: Bom dia, Cri.
1: Bom dia.
5: Aqui a Cristina da Praia Grande.
1: Vai do quê?
5: Eu comeria cuscuz.
1: Cuscuz? Só?
6: Oi, Tri, bom dia.
1: Bom dia.
6: Aqui é Mauro de Monanguá. Nessa enquete de hoje, eu comeria uma carne de panela todo dia. Eu adoro carne de panela.
1: Cara, carne de panela de manhã?
6: Eu comia
1: de manhã.
6: Carne de panela.
1: Aí é Flórida, é Flórida.
7: Se eu pudesse comer algo por 30 dias para ganhar 1 milhão, com certeza seria comida japonesa.
1: Ah, é?
7: Porque é uma coisa que eu já amo e assim. Não seria trabalho nenhum.
8: Bom dia, Rick. Bom dia, Tri.
1: Bom dia.
8: Aqui é Rafael de São Vicente, tô aqui no Gonzaga trabalhando. Sobre a enquete de hoje, com certeza eu comeria cuscuz com ovo.
1: Cuscuz com ovo.
8: Amo cuscuz, amo ovo. Tô na dieta, então cuscuz com ovo não engorda e é saudável e é gostoso.
1: É.
8: Tá? E eu queria muito ganhar esses ingressos. Se eu ganhar, eu te dou a receita da casquinha. Olha aí que coisa mais linda, maravilhosa.
1: Que danada, beijo, mandou Tri. Uma foto, Jesus do céu! Ela mandou a foto do bolo de cenoura. Tô aguado de verdade, pessoal. E a foto que ela mandou é exatamente... O Rock Vieira até me falou antes de ir embora. É craquelado. Eu não lembrava dessa... Vou lembrar dessa palavra. Craquelado. O bolo de cenoura que eu, Rick, adoro. Quem quiser me mandar, pode mandar. É o bolo de cenoura com aquela cobertura. Não é molenga, não. Eu como. Não tem problema. Mas o craqueladinho que você morde e faz... E ela mandou justamente aqui, eu tô vendo, ó, dei zoom, ó, quebradinho lá por cima e um recheio meio recheado por baixo, que delícia.
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0: FM, tá na trita, na melhor. Juan Leandro, Danilo e Davi, fofoca do ano. Olha, Nicole Balls não vai ser mais homenageada. Mudaram os planos da Nicole pro Carnaval 2027. Ela seria, então, pela tradição, né? Homenageada pela escola tradição. E não era uma homenagem pequena, não, viu? Não era, não. O enredo ia contar toda a história dela, desde lá de Londrina, no Paraná, passando pela televisão. E, claro, os bichos dela, principalmente, né? Porque hoje já faz parte da personagem da Nicole. Só que não vai mais rolar. Segundo ela, foi uma tal incompatibilidade de agenda. Disse que não teve briga, não teve climão, nada disso. Mas ninguém perguntou se teve briga ou climão. Ninguém perguntou, Nicole. Por que você tá falando isso? Tá esquisito. Né? É esquisito. Não fala no problema. Se não tem um problema, pra que falar? Ela deixou a porta aberta pra homenagem acontecer em outro ano. Mas já estão falando que foi outro problema. Aquele famoso, vamos remarcar. A gente vai se falando, manja. Fala assim, tá bom, vamos marcar. A gente vai se falando. Isso daí tá com cara de que ela pediu muito alto. E os caras falaram assim com o dedinho, nananina, não, não. É fogo, rapaz. Internet é Flórida. E Flórida também são os ouvintes da Tri, valendo R$1 milhão na brincadeira de sexta-feira aqui no nosso Conta Mais comigo, Rick. O que você comeria 30 dias direto? De manhã acordou, come. Come depois, na hora do cafezinho antes do almoço, come. No almoço, come. À tarde, come. À noite, come. Deu fome de madrugada, come. O que seria?
1: Bom dia, Tri. Bom dia.
0: Bom dia.
1: Que eu comia durante um mês.
0: Ah.
1: Mamão com sardinha, uma delícia.
0: Quê? Peraí, para! Para! Juiz, tira a trilha. Abaixa toda a trilha, abaixa toda, vai. Isso. Solta ele, solta.
1: Que eu comia durante um mês. Mamão com sardinha, uma delícia. Café da manhã, almoço e janta.
0: Ah. Não é possível. Não é possível que ele falou isso. Mamão com sardinha? Ô, Romário, mas escreve aí de novo aí se é isso, peão. Não tô entendendo isso, não. É bom isso aí? Esquisito, hein, rapaz?
2: Bom dia, Tri. Eu sou Lucivalda de Andrade.
0: Fala, Lu.
2: Olha, eu comeria cuscuz com carne seca.
0: Oh, que beleza.
2: Eu adoro. E quando eu tô muito enjoada, assim, de arroz, feijão, macarrão, eu como cuscuz.
0: Cuscuz?
3: Bom dia, Rick.
0: Bom dia.
3: Tá na Tri, tá na melhor. Um grande abraço pra
0: abraço
3: você,
0: também.
3: Meu amigo.
0: Abraço.
3: Rick, se eu fosse ganhar R$1 milhão pra comer a mesma comida todo dia...
0: Fala.
3: Seria rabada com agrião. Todo dia.
0: É isso,
3: toda
0: cara.
3: Toda hora.
0: Tá brincando. Rabada?
3: Rabada com agrião.
0: Rabada com agrião. Deve ser um prato nordestino agora. Não conheço. Ele mandou até uma arte aqui. Obrigado, viu? Fez uma arte bonitinha. O programa do Rick não conta mais, ó. A Nani tá de férias. O que você comeria por ter feito bonitinho? Aí pôs aqui a rabada com agrião. Cara, é bom isso aí ou não é bom?
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1: Olha, nosso ouvinte Cacá falou aqui, é verdade, isso é coisa de grávida, comer mamão com sardinha, hein? É coisa de grávida, gente.
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1: 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Bom, vamos falar de corrida? Olha, falar tanto em comida, né? Tem que correr pra tirar essa comida da gente. Sai, sai. 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

0: FM tá na 30 na melhor, é o belo desafio. Olha, gente, a Globo bateu o martelo, hein? Aguinaldo Silva tá de volta. Ela bateu o martelo e confirmou que ele vai escrever a novela, a nova novela das nove, do segundo semestre do ano que vem. Ele se juntou aí com o Virgílio Silva e o tal do Zé da Silva. Esse da Silva é tudo junto, é engraçado. Da Silva. E os mesmos de Três Graças e a chefia já, ó, pau, deu um sinal verde para o trio começar a escrever os primeiros capítulos, né? Ganharam uma vaga nessa disputa aí, viu? Tinha muita gente aí para essa disputa aí. Então, agora já tá confirmado, vai ter a novela nova com o Aguinaldo Silva de volta pra Globo. É, porque sentiram que o cara é bom mesmo, né? O cara não é fácil. O cara é sensacional. E você continua tentando ganhar aqui comigo hoje, o Rick aqui na Tri, os convites pro show do Thiaguinho. A gente tá com a abertura do Suel dia 19 de setembro lá no Santos Convention Center. Tá? Então, qual é a pergunta pra você mandar pelo WhatsApp? Se você ganhasse um milhão pra comer a mesma coisa todo dia, o que você comeria?
1: Bom dia, Rick. Aqui é a Nádia Marcondes Colete de Itanhaém. O que eu comeria por 30 dias seria bolo salgado. Mandei uma foto aí pra você ver. Ele é bom, muito bom.
0: Bom mesmo, hein?
1: Me engordar, depois eu vou ganhar um milhão mesmo. Vou pro spa. Tá na 30 na melhor.
0: Vocês são demais.
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1: Uma informação sobre a pessoa jurídica que hoje é uma discussão nos tribunais. Porém, o que é importante se você é pessoa jurídica? Estar com seus recolhimentos previdenciários em dia. Por quê? Porque você vai ter direito a um auxílio-acidente, a uma aposentadoria. Então, isso é fundamental para a pessoa jurídica.
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1: Eu acho que você tem que mandar aquela mensagem. Mas manda o que tá no seu coração.
2: Porque se fosse eu falaria mais ou menos assim.
3: Ei, boa noite. Antes de te bloquear, eu só vim te dizer que a partir de hoje pode tocar o terror, fazer o que quiser fazer. A boca é sua, curte sua farra. Sinto mais nada.
1: Não, apaga.

0: na hora da raiva, né, gente? Por isso que é bom contar até 10, mas a gente não consegue, né? Contar até 5, 3 no máximo. Na hora da raiva, na Tri 11:23, tá acabando amanhã de sexta-feira. Gente, hoje é sexta. Vamos aproveitar da melhor maneira possível. Vamos ouvir mais áudios? Valendo na enquete de hoje pelo 13-3219-1055. Se você ganhasse R$1 milhão pra comer a mesma coisa todo dia por 30 dias, o que seria? Os convites pro show do Tiaguinho.
1: Bom, eu comeria fácil, hein? Filé de peixe com molho de camarão.
0: É?
1: Todos os dias, de manhã.
0: Ixi.
1: Na hora do almoço.
0: É, rapaz.
1: E à noite. Tá na trita, na melhor.
0: À tarde. À tarde também, na hora que bater aquela fominha, vai de peixe também, vai ser, ó.
2: Maria da Sindicador Santos de Lima, de Pré-Grande, que eu comeria de manhã, de tarde, à noite, todo dia, toda hora, durante o mês, sem enjoar, seria melancia.
0: Melancia, meu Deus do céu. Melancia diurético, mulher. Tu ia ter que dormir de fralda, porque é fogo.
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0: 8h34, tá na trita, na melhor, gente. Olha, aquele par de convites pra pista premium do Tiaguinho pode sair pra você hoje. O que você comeria todos os dias, todas as refeições, de manhã, acorda, tem que comer. Se quiser comer alguma coisinha antes do almoço, se acordar muito cedo, vai ter que comer aquilo. Vai comer um pouco ou menos ou mais. Almoço aquilo, à noite aquilo, à tarde aquilo. Que seria valendo R$1 milhão?
1: Bom dia, Tri. Aqui é o Gabriel de São Vicente. Tri, tem um colega meu de trabalho que, se pudesse, ele comia costela com batata.
0: É uma delícia. Costela com batata é muito bom, cara. É muito bom. Também acho que eu comeria isso aí.
2: Aqui é o Alexandre.
0: Fala,
2: Vila Sônia, Praia Grande.
0: E aí?
2: Olha, o que eu comeria durante 30 dias seria uma bela carne assada, hein? No pãozinho com vinagrete aí. Manhã, tarde,
0: bom.
2: De noite.
0: Também.
2: Uma boa.
0: Também.
2: Beleza?
0: Beleza.
2: Tá na melhor.
0: Tudo bem.
3: Oi, Tri. Bom dia.
0: Bom dia.
3: Ah, sobre a enquete de hoje, que eu comeria durante 30 dias? Ah, com certeza o bolo do Alok aí.
0: Ah,
3: o bolo
0: sim.
3: De cenoura do Alok. Tá na 30, na melhor.
0: Gostei.
4: Ei. 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

0: Obrigado.
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Mas a gente vem já já aí com a nossa programação normal aqui na Tri, tá? Vamos continuar. Péricles Ana Castela. Pelo aplicativo você continua com a Tri.

0: Mari Fernandes, Telefone Sem Fio. A palma da mão, vai, vai, vai. E assim a gente termina. Agora faltando 5 minutos, vem aí o break comercial. O nosso Conta Mais, né? Como eu falei, vai entrar o horário político obrigatório no rádio, mas você continua com a programação na Tri, você pelo aplicativo. Se você não tem ainda, a chance agora. Baixa Tri FM 105,5. Vamos lá, quem tá levando os convites pra pista premium, pro Tiaguinho, abertura de Swell, dia 19 de setembro, às 8 da noite, lá no Santos Convention Center, mais uma da Tri, à venda no ícones.com.br, é Débora Martins Serra. Valeu, Débora, só chegar lá, lista VIP com seu documento e aproveitar. Valeu, querida. Valeu, gente. 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
1: Vamos lá, tamo de volta aqui na Trita, na melhor, a sequência premiada pra você pelo 13-3219-1055 comigo, Rick, valendo um vale combustível de R$100. Agora o pessoal pira, agora pira. Quer ganhar cenzão pra ir no posto? É agora, que escolhe uma dessas músicas que eu vou falar, você concorre além do vale combustível de R$100. Aos convites lá pro Cine System no Litoral Plaza Shopping na PG. Danilo e Davi não mexe nas minhas gavetas, é a primeira. Você tem que pensar bem, às vezes você gosta de uma música, mas vai ganhar outra. Então, de novo, Danilo e Davi não mexe nas minhas gavetas, a primeira. Pixote no meio do processo, a 2. 3, Marília Mendonça, segundo amor da sua vida. Só essas três aí já complicou. Ainda vem Felipe Araújo, estranho de novo. Turma do Pagode Menos é Mais, investigador. Vai em qual?
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0: Marília, segundo amor da sua vida, na sequência premiada que vale o vale combustível de R$100 e os convites de cinema pro Cine System. Você que ligou o rádio agora, ó, essa foi a música 3 das 5. Antes, Pichote, a 2 no meio do processo. E a primeira, Não Mexe Nas Minhas Gavetas, Danilo e Davi. Você tem que escolher no 13-3219-1055, 13-3219-1055, nosso WhatsApp da Tri. Qual dessas você acha que vai ganhar? Ainda vem Felipe Araújo, Estranho de Novo, Turma do Pagode Menos é Mais, Investigador.
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0: que eu não sou de ligar.
1: Não ligue, hein?
0: Pelo amor de Deus.
2: Daqui a pouquinho a gente vai ter o resultado dessa sequência que começou tímida, aí as músicas foram entrando, o pessoal foi se ligando no corre, né? Às vezes tá no carro, tá no trabalho, ouve melhor, depois no meio. Por isso que é legal a gente falar no meio, né? Desanunciar as três. Ah, vale combustível, eu quero. Turma do Pagode Menos é Mais, Investigador. Antes, Felipe Araújo, Estranho de Novo. Segundo Amor da Sua Vida, Marília Mendonça. Pichote, No Meio do Processo e Não Mexe Nas Minhas Gavetas, Danilo e Davi. Já eu volto.
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0: 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Vamos lá, na sequência premiada, foi difícil apurar, mas já temos o resultado. E principalmente, quem tá levando, né? O Breno da Silva Coutinho. Breno, é motorista de aplicativo, tá com um sorrisão a essa hora. Merecido, né, cara? Opa, faturar aí pra semana que vem, já tem 100zão garantido pra rodar, hein? Vem buscar aqui segunda ou terça-feira, na João Pessoa 350, Centro de Santos, das 14 às 15h30.
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2: Aí, essa é aquela que pega no coração. Essa é aquela que vai fazer você se emocionar. Só não pode ligar pro ex ou pra ex, tá? Segura.

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0: Quem sente saudade sou eu. Se você tá afim de mandar uma música pra alguém porque tá sentindo saudade, de repente, pode ser uma boa, né? Você sabe que a pessoa tá ouvindo? Fala aqui comigo na Tri.
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0: Vamos. 1h13, 1h11 na Tri.
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0: Vou atender aqui o Sérgio da Praia Grande, que pediu Menos é Mais. E Pablo, a gente abre aqui na Tri um Pede Aí pra você pedir a sua música nessa tarde de sexta.
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0: aqui a Tri, tá na Tri, tá na melhor. Fala comigo, Rick, no 13-3219-1055. Escolhe uma música e me conta aí, vai.
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1: Agora são 1h33.

0: 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É o Pede Aí, você me ajudando aqui nessa sexta-feira a fazer a programação. Rick, é o Ricardo de Peruíbe, sou motorista de aplicativo, tô indo pra Santos levando passageira Sandra. Ela pediu pra tocar aí a fofoca do ano. Acho que é esse o nome, é esse mesmo, garoto. Vamos lá.
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0: 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Dia 19, gente, olha, vai ser aquele show, hein? Ó, fala sério, quem é que não quer ir? Fica ligado aí se você não ganhou comigo ainda mais cedo. Pode ser que tenha convite aqui no horário do Flávio. É, a Sandra tá no Valongo, tá afim de ir, mas pediu o Murilo Rufi.
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0: 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A gente já volta com o Pede Aí, não sai daí não.
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0: a Thaís da Praia de Aviação.
1: Oi, Camila.
0: Hoje é meu aniversário.
1: Opa!
0: Vem escutar Pé na Areia. Um beijo, tá? Que tá melhor.
1: Beijo pra você, querida. Vamos escutar a tua música. Felicidades, tudo de bom. É,

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1: Tri FM agora 2 para as 2.

Free FM, tá na trita, tá na melhor, gente. 2h04, eu tô atrasando o horário do Flavinho. Mas ele, como não tá aqui no estúdio, eu vou dar uma olhadinha na ficha. Peraí. Sabe o que vai ter hoje? Oi, Flavinho, tudo bem? Ai, ele me pegou no flagra aqui, tá olhando pra mim rindo. Dá um oi pra turma, Flavinho. Oi, ele fez assim, mímica. É um sem vergonha. Tchau, Flavinho, não tava falando dos seus prêmios não, viu? Pode perguntar. Tchau, gente.

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0: 5 da Tri, sextou! Ótimo final de semana pra todo mundo que tá aí junto com a gente aqui na Tri. Afinal, você sabe, tá na Tri, tá na melhor! Bom, agora a Tarde da Tri. 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Que pergunta bobinha, né? Todo mundo quer ir no show do Thiaguinho. Então responda a nossa pergunta se for capaz. Tenho olhos, mas não enxergo. Contenho água, mas não bebo. E possuo barba, mas não me barbeio. Eu quero saber o que é. Tenho olhos, mas não enxergo. Contenho água, mas não bebo. E possuo barba, mas não me barbeio. 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

0: bem, agora 2:22. Boa tarde pra você, um ótimo final de semana. 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Tenho olhos, mas não enxergo. Contenho água, mas não bebo. Possuo barba, mas não me barbeio. E aí, o que é? Tenho olhos, mas não enxergo. Contenho água, mas não bebo. E possuo barba, mas não me barbeio. Responde pra gente o que é. Eu tô esperando você aqui no Zap da Tri. Vai, boa sorte.
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0: 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Agora 2h27.
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4: Faltam agora 17 minutos para as 3. A nossa tarde da Tri tem informação. É o Futebol Show com a jornalista Ariane Rocha. Oi, Ariane, boa tarde.
5: Boa tarde, Flavinho. Boa tarde para o ouvinte da Tri. O Santos se prepara para enfrentar o Corinthians domingo na Neoquímica Arena, às 4 da tarde, pelo Campeonato Brasileiro, né? O time que precisa de uma vitória para poder se descomplicar um pouquinho na tabela do Brasileirão. A equipe vem de derrota para o Palmeiras, né? Pela Copa do Brasil. No meio de semana tem o jogo de volta aqui na Vila Belmiro. E o Neymar, para o jogo de domingo e também para a partida de quarta-feira, está confirmado. Ele que não jogou no jogo de ida lá por conta das questões ali do gramado sintético, né? Então a comissão técnica optou por poupá-lo. Agora, nos bastidores, o Neymar também é notícia. No Santos, e o Santos e a família do Neymar fecharam dois acordos importantes envolvendo as finanças do clube. Primeiro, a NR Sports, empresa dos pais do jogador, bancou os 12 milhões de reais necessários para o Peixe quitar a dívida com o Mônaco e derrubar o transfer ban na FIFA. Em contrapartida, a empresa recebeu 6 espaços ainda vagos no uniforme santista para negociar novos patrocinadores, entre eles áreas no calção, meião, número e camisa. Além disso, o Santos repactuou uma dívida milionária de direitos de imagem com o Neymar. O clube reconheceu um débito de 90 milhões e meio de reais e já antecipou pouco mais de 11 milhões. O saldo próximo de 80 milhões poderá ser parcelado em até 80 meses, com pagamentos mensais na casa de 1 milhão de reais. Enquanto isso, o futuro do Neymar permanece em aberto. O contrato termina em dezembro e, nesse momento, não há negociação para renovação. A definição deve ficar para depois da temporada e também pode depender do resultado da eleição presidencial do Santos, marcada para o início de dezembro. Vamos ver o que vai acontecer. Daqui a pouquinho eu volto com outras notícias. 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
1: Tri FM, agora 3:03.
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1: A jornalista Ariane Rocha chega mais uma vez aqui na programação da Tri, agora contando pra gente a previsão do tempo. Fala aí, Ariane, e esse final de semana, hein?
3: O fim de semana começa com calor forte em Santos. Já podemos sentir essas temperaturas mais elevadas hoje. E amanhã o sol aparece entre muitas nuvens, mas a temperatura dispara. A mínima é de 22 graus e a máxima prevista de 35 graus. Não há previsão de chuva, mas as rajadas de vento podem chegar aos 30 km por hora. Já no domingo, mudança brusca no tempo. A máxima cai para apenas 22 graus com mínima de 19 graus. O céu fica mais carregado e há possibilidade de chuva fraca e passageira, principalmente pela manhã. O volume previsto é baixo, em torno de 1 milímetro. A qualquer momento eu volto com outras notícias. 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

0: Flavinho Filho, ao vivo no seu rádio até às 7 da noite. Convite pro show do Thiaguinho Pista Premium? 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É você participando aqui da Charadinha da Tarde, concorrendo ao sorteio. 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Olha, tenho olhos, mas não enxergo. Contenho água, mas não bebo. E possuo barba, mas não me barbeio. O que que nós estamos falando? O que que é, hein? Tenho olhos, mas não enxergo. Contenho água, mas não bebo. E possuo barba, mas não me barbeio. Vai, tô aguardando você aqui no Zap da Tri. 13-3219-1055.
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0: Muito bem, a charadinha continua. Tenho olhos, mas não enxergo. Contenho água, mas não bebo. E possuo barba, mas não me barbeio. O que que é? Responderam aqui bode, bode. Responderam milho. Não, não, não. Tenho olhos, mas não enxergo. Contenho água, mas não bebo. Possuo barba, mas não me barbeio. Responde aí o que é. 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
7: 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Boa tarde, um ótimo final de semana, agora 3h36.
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charadinha continua! Todo mundo participando em última chamada, porque daqui a pouquinho, entre os participantes, estaremos sorteando aquele par de convites para a pista premium.

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0: Garotão se deu muito bem nesta sexta-feira, foi o sorteado, tem o nome na lista VIP e vai curtir o show do Thiaguinho dia 19 com a abertura do cantor Suel por conta da Tri. Convites pra pista premium, Thiagão. Thiagão não, Thales. Thales, você pode levar um acompanhante também, hein? Thiaguinho no Santos Convention Center no próximo dia 19. Promoção exclusiva. Tri FM, a rádio mais TH do Brasil. A Thales Barbosa Chaves é o sortudo desta sexta-feira. A todos, o nosso muito obrigado pela participação. Agora sim, vamos lá. Tenho olhos, mas não enxergo. Contenho água, mas não bebo. Possuo barba, mas não me barbeio. A resposta correta é o coco. O coco é a resposta correta. Tenho olhos, mas não enxergo. Contenho água, mas não bebo. E possuo barba, mas não me barbeio. O coco é a resposta correta. E assim, a gente finaliza aí a nossa charadinha da tarde dessa semana. Na próxima segunda, estamos de volta. Às duas, com mais charadinha da tarde aqui na programação da Tri. Valeu, pessoal. Até lá.
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0: System. A hora é agora, hein? Anota aí as candidatas na tarde desta sexta-feira. João Gomes e o Pablo, a número 1, Vou Te Procurar e I Love You Baby. Champanha, número 2, Com Menos é Mais. Zé Felipe e Ana Castela, número 3, Sua Boca Mente. Transas, a de número 4, Com o Belo. E Diego e Vitor Hugo, a quinta, Beijei a Cura. Quem leva melhor? A sequência premiada tá no ar. João Gomes e Pablo, Menos é Mais. Zé Felipe e Ana Castela, Belo ou Diego e Vitor Hugo, hein?
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0: 19. Vem aí o Belo e também a dupla Diego e Vitor Hugo. Lembrar você que tá participando que hoje, sexta-feira, aqui de presente para você o Vale Combustível no valor de R$100, mais ainda o par de convites de cinema pro Cine System. Não fique de fora, participe, boa sorte, continua.
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1: 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Diga lá, Ariane, boa tarde.
6: Oi, Flavinho, boa tarde para você e pro ouvinte da Tri. Subiu para 584 o número de mortos após a avalanche que atingiu a fronteira entre Nepal e Tibete, na China. Mais de 1.500 pessoas continuam desaparecidas e as buscas enfrentam dificuldades por causa da lama, dos escombros e do risco de novas inundações. As primeiras análises indicam que o desastre pode ter começado com o colapso de uma geleira que bloqueou um rio e provocou uma forte enxurrada. E o Mercado Municipal de Santos vai receber 5 cursos gratuitos nas áreas de cultura e economia criativa, com 125 vagas disponíveis. Podem participar pessoas a partir dos 16 anos, com opções de figurino sustentável, maquiagem e styling, cenografia, iluminação, performance corporal e registro de eventos. As inscrições seguem até segunda-feira, dia 31, e as aulas começam em 16 de setembro. O programa também vai oferecer 50 auxílios formação para estudantes selecionados. Já já eu volto com outras notícias. 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

0: pro Cine System, pra você, Yara Marques de Lira. Oi, Yara! Um beijo carinhoso, a sortuda na tarde desta sexta-feira aqui na Tarde da Tri, levando de presente então aí o Vale Combustível e também o par de convite. Também, né, o par de convites de cinema pro Cine System. Calma, Flavinho, calma, vai devagar. Zé Felipe com Ana Castela, a grande campeã, sua boca mente. A gente ouve de novo, vamos lá então?
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4: Ufa!
5: Olá, uma ótima tarde para você que tá junto com a gente, acompanhando aí a programação do 105,5. Faltam 13 minutinhos para as 5.
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0: Essa semana, segundona, a gente tá de volta às duas com a charadinha da tarde, o pessoal interagindo aqui, a melhor programação e prêmios pra você também, valeu? Por enquanto, ponto final aqui na Tarde da Tri, na próxima segunda então a gente volta às duas. Grande abraço pra todo mundo, final de semana maravilhoso e até lá!
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4: Sextou! Tenham todos um ótimo final de semana! Eu sou o Flavinho Filho, ao vivo até logo mais às 7 da noite, comandando aí a programação da Tri FM. Claro, agradecendo imensamente o carinho de sempre em contar com a sua audiência. Sejam todos muito bem-vindos! Tá na Tri, tá na melhor! E até logo mais às 7.
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4: Sabe quando a gente termina um relacionamento e sente um alívio? Já passei por isso.
3: E o quê?
4: Sabe quando a gente mete o louco na...

0: e um de presente pra você. Hoje vamos trazer aqui uma apresentadora. É, ela é uma apresentadora. Será que você conhece? Será que você sabe o nome desta apresentadora ouvindo a voz? Ah, ela que é a convidada de hoje aqui no Happy Hour. Presta atenção. De quem é a voz hoje?
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2: Eu fiz aniversário na casa, inclusive. E foi muito louco, porque não tinha essa coisa de internet, ser bombado. Eu não entrei com essa cabeça de vou fazer isso, vou fazer aquilo, vou acontecer, não sei o que. Não aconteceu, sabe? Então eu só entrei e falei, cara... Até foi um pouco inconsequente, sendo bem sincera pra vocês. Porque eu não acho que eu faria diferente hoje, eu nem entraria hoje, mas eu só fazia tudo que eu queria. Se eu queria dormir, eu dormia. Nas festas, eu...
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0: A dona dessa voz, ela ganhou o grande destaque nacional após participar do BBB 18. É, a dona dessa voz, ela ganhou aí... Destaque nacional após participar do BBB 18. Tá valendo, convites pro show do Thiaguinho, não vai ficar de fora não, hein? 13-3219-1055. Participe e boa sorte!
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você procura em alguém. Só que você foca naqueles 10% que falta. Aí você sai pra rua, se aventura, e realmente você encontra aqueles 10%. 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

0: Os 10% a gente deixa pro garçom, né não?
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2: Eu fiz aniversário na casa, inclusive, e foi muito louco, porque não tinha essa coisa de internet, ser Sim. bombado. Eu não entrei com essa cabeça de vou fazer isso, vou fazer aquilo, vou acontecer, não sei o que. Não aconteceu, sabe? Então eu só entrei e falei, cara, até foi um pouco inconsequente, sendo bem sincera pra vocês, porque eu não acho que eu faria diferente hoje, eu nem entraria hoje, mas eu só fazia tudo que eu queria. Se eu queria dormir, eu dormia, nas festas eu...
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0: A convidada de hoje construiu uma sólida carreira como apresentadora e também repórter. Ela ganhou destaque nacional logo após participar do BBB 18. De quem será que nós estamos falando? Quem será a convidada de hoje aqui no Happy Hour? 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
4: 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Faltam 15 minutos para as 6.
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1: Quem tá solteiro nunca fica só, mulher. Já dizia meu poeta Sérgio Júnior, quem tá solteiro, gente, nunca fica só, pode acreditar nisso.

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0: final de semana, hein? Ah, Ariane!
1: O fim de semana começa com calor forte em Santos. Já podemos sentir essas temperaturas mais elevadas hoje. E amanhã, o sol aparece entre muitas nuvens, mas a temperatura dispara. A mínima é de 22 graus e a máxima prevista de 35 graus. Não há previsão de chuva, mas as rajadas de vento podem chegar aos 30 km por hora. Já no domingo, mudança brusca no tempo. A máxima cai para apenas 22 graus, com mínima de 19 graus. O céu fica mais carregado e há possibilidade de chuva fraca e passageira, principalmente pela manhã. O volume previsto é baixo, em torno de 1 milímetro. A qualquer momento eu volto com outras notícias. 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

0: Filho ao vivo. Até logo mais às 7 da noite. Até lá com Happy Hour. Deixa eu mandar um alô pro Manduca, pra Bia, pra Heleninha. Só veio fazer uma visita aqui, né? A Heleninha, tremenda gatinha, hein, Heleninha? Heleninha. Queria ter uma netinha assim. Eu queria ter uma netinha assim. Valeu, Bia. Valeu, Manduca. Valeu, Heleninha. Vamos lá. No Happy Hour tem Diego e Arnaldo com Zé Neto e Cristiano. Vai cair água. Por enquanto, final de semana tá garantidíssimo, hein?
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1: 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Diga lá, quem é a dona dessa voz?
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2: Fiz aniversário na casa, inclusive, e foi muito louco, porque não tinha essa coisa de internet, ser Sim. bombado. 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Não aconteceu, sabe? Então eu só entrei e falei, cara, até foi um pouco inconsequente. Sendo bem sincera pra vocês, porque eu não acho que eu faria diferente hoje, eu nem entraria hoje, mas eu só fazia tudo que eu queria. Se eu queria dormir, eu dormia, nas festas eu...
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1: Vou dar mais uma dica pra você, a dona dessa voz, ela está à frente de atrações ligadas ao entretenimento e cobertura de realities também. Aliás, ela ganhou destaque nacional logo após a participação no BBB 18.

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6: Olá, meu muito boa noite pra você, um ótimo final de semana na Tri 6:23.
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2: Ela não vai pro roteio pra ver montaria. 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
2: Eu fiz aniversário na casa, inclusive, e foi muito louco, porque não tinha essa coisa de internet, ser Sim. bombado. 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Não aconteceu, sabe? Então eu só entrei e falei, cara, até foi um pouco inconsequente. Sendo bem sincera pra vocês, porque eu não acho que eu faria diferente hoje, eu nem entraria hoje, mas eu só fazia tudo que eu queria. Se eu queria dormir, eu dormia, nas festas eu...
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0: E aí, já sabe quem é a convidada de hoje? Bom, já falei pra você, grande destaque, ela ganhou um grande destaque após participar do BBB 18. É... Ela construiu uma carreira sólida como apresentadora e repórter. Ela também está à frente de atrações ligadas ao entretenimento e coberturas de realities. Poxa, depois dessa, só eu respondendo para você. Então faz o seguinte, manda mensagem.

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0: dizer pra gente quem é a convidada de hoje. Ela ganhou destaque após participação no BBB 18. Depois dessa dica, é só você participar com a gente aqui.
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3: 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Augusto Cury, 70.
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14: Oi, boa noite, Natri. Faltam 6 minutinhos para as 7.
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1: A convidada de hoje é a nossa querida Ana Clara. É, você apostou na Ana Clara? Então, boa sorte. Será que o seu nome vai estar na lista VIP? Convites para a pista premium do show do Thiaguinho. Ana Clara, então, a convidada de hoje aqui no Happy Hour.
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2: Eu fiz aniversário na casa, inclusive, e foi muito louco, porque não tinha essa coisa de internet, ser bombado. Eu não entrei com essa cabeça de vou fazer isso, vou fazer aquilo, vou acontecer, não sei o que. Não aconteceu, sabe? Então eu só entrei e falei, cara, até foi um pouco inconsequente, sendo bem sincera pra vocês, porque eu não acho que eu faria diferente hoje, eu nem entraria hoje, mas eu só fazia tudo que eu queria. Se eu queria dormir, eu dormia, nas festas eu...
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1: É, e assim a gente encerra o Happy Hour da semana! Parabenizando aqui o Israel Ponte Serpa. Alô, Israel! Sortudão, hein? Garotão aí tá com o nome na lista VIP. No dia do show, só chegar lá direto com o documento original, pode levar um acompanhante e se divertir nesse show bem bacana, claro, com promoção da Tri FM, a rádio mais TH do Brasil. Ponto final aqui na participação do Flavinho nesta sexta-feira. Tô indo nessa, desejando a todos um final de semana maravilhoso. Amanhã, o encontro marcado cedinho, às 7 da manhã, a gente tá por aqui. Pablão é o próximo. Valeu, galera. Grande abraço, uma ótima noite pra todo mundo e até amanhã.
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1: Boa noite pra você que tá na tri com a gente. Aê!
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1: Aquela sequência de cinco sucessos pra gente começar bem a noite. Pablão chegou! Opa, vamos junto então, mais uma noite, aquela noite especial, a noite de sexta-feira, estamos no fim de semana, oh, coisa boa, hein? Eita vida! Olha, cinco músicas na sequência aqui na tri a partir de agora, e você vota pelo nosso WhatsApp 13-329-1055, na melhor das cinco, tá bom? Você sabe que a mais votada é escolhida por vocês, eu toco de novo, e você concorre, então quando você deixar sua mensagem aqui com o seu voto, na música que você acha melhor de sequência, você deixa o seu nome completo, o seu bairro. Porque eu tenho um vale combustível no valor de R$100, presentão da Tri, um par de convites de cinema do Cinecista em Litoral Plaza Shopping Praia Grande. Tá bom? Vamos lá então para cinco? Em ritmo de sexta, hein? Gustavo Lima e Luiz Fonsi, Vagabundo. Depois tem Zé Neto e Cristiano, Caveira Cativa. Suel, que vai estar no show no dia 19 junto com o Thiaguinho, não aguenta coração e nenhum toque. Depois tem Simone Mendes, Saudade Proibida. E fechando as cinco da sequência, Bruno Rosa e Murilo Rufi, Atriz Demais. Então, tô esperando aqui a sua participação, indica melhor aqui, me ajuda aqui a escolher melhor essa sexta.
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1: Boa noite.

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3: 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Segura.

0: Suel. Presença garantida dia 19, junto com o Thiaguinho no Santos Convention Center, numa promoção exclusiva da Fim Baita Show, show de abertura da noite aqui. A atração principal é o Thiaguinho. Sensacional o Suel. Antes do Suel teve Zé Neto, Cristiano, Cadeira Cativa, ainda Gustavo Lima, Luiz Fonsi, Vagabundo. Agora 7h20, faltam duas aqui pra gente encerrar nossa sequência. Temos Simone Mendes, Saudade Proibida, e Bruno Rosa e Murilo Huff, Atriz Demais. Já votou na sua? Então vota, viu? Vou sortear, não esquece o nome completo do bairro, porque eu vou sortear aquele vale combustível no valor de R$100 e um par de convites de cinema do Cine System no Litoral Plaza Shopping, Praia Grande.
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0: Bruno Rosa, Murilo Rufo, atriz demais, aqui na 3725. Bom, vamos ver qual a melhor aqui, aquela que vocês indicaram aqui como melhor dessa sequência de 5 sucessos na nossa sequência premiada. Já já eu volto para tocar melhor que vocês escolheram e também para sortear o Vale Combustível no valor de R$100, presente da Tri e o par de convites de cinema do Cine System no Litoral Plaza Shopping. 7h26.
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1: Fim de semana, é sexta-feira à noite, 7h31 aqui na Tri. Vamos ouvir a melhor da sequência. Vocês votaram, muito obrigado. Você que participou, você que votou, você que tá concorrendo ao sorteio agora de um vale combustível no valor de R$100 e um par de convites extrema do Cine System Litoral Plaza Shopping. Vamos ver pra quem vai? Vamos lá, o sorteio. Dessa vez vai para a Gleice Aparecida Bacelar Moreira.
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1: Gleice! Parabéns! Até cansei, nome cumprido, não? Ah, mulher! Gleice, parabéns! Ela que é do Guarujá, das Astúrias. Ô, Gleice, passa aqui pra pegar. Segunda ou terça, das 2 às 3h30 da tarde, aqui na Tri. Tá bom? Se você não puder pegar, pode mandar alguém com o seu documento aqui que tira de boa, tá? Bom, a Gleice já ganhou o seu presente. Vamos lá então ouvir a melhor.
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0: 7h37, tá na Tri, tá na melhor.
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1: Essa moça é pra casar.
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0: de Águila tem moça pra casar. Pois é, e outra novidade, que o nosso galinho finalmente ganhou um nome. Pois é, o galinho do Acorda Aí, que todo dia de manhã tá junto com o Rock Vieira agora, ganhou um nome. É, a comissão julgadora, formada por notáveis aqui da Tri FM, escolheu o nome Joquinha. É, tem a cara do galinho também. Tem a cara do galinho, simpático, danado demais. Então, atenção, parabéns a Beatriz Biancato, que deu essa sugestão de nome, era do Jardim dos Pássaros. Parabéns a Beatriz. Ela ganhou um vale-compra de R$800. Muito obrigado pela participação. Sua Beatriz e todos que deram sugestões, tinham sugestões ótimas. Eu, graças a Deus, não tava nessa comissão julgadora, porque, ó, difícil pra escolher, tá bom? Agora 7h43, intervalo rapidão, já eu volto com informação aqui na Tri.
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3: Não basta ser noite de sexta-feira, mas o calor acompanha. 27 graus aqui no centro. Tá um calor para cada um. Boa noite. Faltam 12 minutos agora para as 8 da noite. Hora de informação na Tri com ela, a nossa jornalista Ariane Rocha. Alô, Ariane. Boa noite.
20: Oi, Pablo, boa noite para você e para o ouvinte da Tri. O projeto executivo da terceira pista da Rodovia dos Imigrantes está em fase final e deve ser entregue à Artesp para análise e definição do custo da obra. A nova ligação terá pouco mais de 21 quilômetros, com cerca de 80% do percurso formado por túneis. Um deles poderá passar de 6 quilômetros e se tornar o maior túnel rodoviário do Brasil. A previsão é aumentar em 25% a capacidade do trecho de serra e mais que dobrar a capacidade de acesso de caminhões ao Porto de Santos. Depois da definição do valor, o governo de São Paulo vai poder avançar com os ajustes necessários no contrato com a concessionária. E a cidade de Itanhaém abre na próxima segunda-feira as inscrições para um concurso da Guarda Civil Municipal com 20 vagas imediatas e cadastro reserva. O salário base é de R$ 2.662,00, mas com a gratificação de 70%, a remuneração chega a aproximadamente R$ 4.525,00. É necessário ter ensino médio completo e CNH categoria B. As inscrições seguem até 29 de setembro pelo site do Instituto Nosso Rumo. A qualquer momento eu volto com outras notícias. Tá na Tri, tá na melhor.

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0: Lá Castela na bagaceira aqui na Tri. Sexta-feira já tá na bagaceira, mulher.
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0: Fazer o quê, né? 8:02 aqui na Tri FM. Tô devendo tanto alô aqui, tanta gente pedindo alô. Daqui a pouquinho eu vou mandar alô pra todo mundo, tá bom? Porque antes eu tenho que tocar as melhores do sertanejo nessa sexta-feira. Tá chegando aí o top 5 sertanejo, só as melhores do sertanejo na programação da Tri nessa sexta-feira. Já já eu volto, tá?
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0: 8:02 na Tri.
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1: Boa noite pra você que tá aqui na Tri com a gente.
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1: Exatamente isso. Top 5, só 5 melhores do sertanejo. A partir de agora pra você aqui na Tri. Uma atrás da outra sem parar. 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
2: Existe uma teoria que se chama 90-10, onde uma pessoa tem 90% daquilo que você procura em alguém, só que você foca naqueles 10% que falta. Aí você sai pra rua, se aventura, e realmente você encontra aqueles 10%, mas não se deu conta que perdeu os 90%.

0: 10% a gente deixa pro garçom, né não?
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0: 19, tá na 30, tá na melhor.
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0: Olha o Zezé de Camargo aí, irmão da lua, amigo das estrelas, aqui na Trio, top de número 1, no top 5 sertanejo, a melhor do sertanejo, na sexta-feira, 8h22, passou por aqui, além do Zezé de Camargo, também o Murilo Ruf, Deixa Eu, top 2, Maiara e Maraíza, 90-10, Jorge Mateus, Só Se For Sozinho, e o top 5 de Kleber e Cauã com Matheus Vargas, Desocupa na Tri, 8h23.
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0: eu acho que você tem que mandar aquela mensagem. Mas manda o que tá no seu coração.
1: Porque se fosse eu falaria mais ou menos assim.
2: Ei, boa noite. Antes de te bloquear, eu só vim te dizer que a partir de hoje pode tocar o terror, fazer o que quiser fazer. A boca é sua, curte sua farra. Sinto mais nada.
0: Não, apaga.

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0: melhor aqui. Vamos relembrar?
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0: Voltar no tempo para lembrar uma música de 2012 do Bruno Mars. Bruno Mars, quando teve aqui no Brasil, numa entrevista, ele falou que essa música é a mais difícil que ele já escreveu e que ele tinha muita dificuldade em cantá-la ao vivo. Ele diz que ele sente totalmente exposto quando ele canta essa música. Vamos ouvir, porque a música é linda demais. Bruno Mars, When I Was Your Man, de 2012, aqui na Tri.
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0: Samuel, toda mulher aqui na Trina, sexta-feira da Tri. Bom demais, sexta-feira à noite. Tá chegando a hora extra, uma hora de música, não tem intervalo comercial, com uma programação especial pra sexta-feira você ouvir aqui na Tri, só pra quem tá online, quem tá pelo aplicativo da Tri, quem tá ouvindo a gente pelo site trifm.com.br. Galera que tá no 105,5, fica com a Voz do Brasil. 10 da noite aí termina a hora extra, termina a Voz do Brasil, começa na pagodeira aqui na Tri, que tem muito pagode e samba, pra combinar bem com a noite de sexta-feira, é claro.
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